0: música linda da Kelly Clarkson, Because of You.
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0: Antes teve o clássico de 1992 do The Clash, Should I Stay or Should I Go? E ouvimos ainda Imagine Dragons com Buns. Tá chegando a novidade que tá rolando essa semana aqui na Interativa. Bora ouvir.
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0: Stella Lefty, Boston. On a

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0: Cachimbo da Paz.
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0: Uma das preferidas do Reginaldo, né, Reginaldo? Ouvimos também Dare com Gorillaz e The Fate of a Filha da Taylor Swift. E agora a gente acelera um pouquinho o Maratona com o tema de um filme que rendeu bilhões

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4: Olá, um ótimo dia, uma ótima semana pra você. Hoje, dia 27, agora sim, super, hiper, reta final do mês de julho. Pra falar a verdade, última semana de férias, né? Então aproveite até a última gota. Aqui, DJ Henrique Amaral, no comando de mais um Inesquecíveis nesta segunda-feira. Hoje vou abrir com o som do Camaleão do Rock. Isso em 1985, com This Is Not America.
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1: Na voz de Phil Collins, Genesis com That's All. Teve o Rapa Rodo Cotidiano. Teve também Alanis Morissette. Segue aqui o Inesquecíveis. Lembrando que daqui a pouco tem o Falando Sério, tá? Vamos agora com Eurythmics com I Save the World Today.
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1: Kim Carnes, a voz inconfundível da Kim Carnes, isso em 1981, foi o maior hit do ano, se eu não estiver enganado, Bad Davis Eyes. Mr. Eric Clapton com Tears in Heaven, participação sempre do seu parceiro Babyface em várias composições. Quem não se lembra, eu pelo menos fazia muitos anos que eu não ouvia a banda Sempre Livre e essa musiquinha, essa baladinha romântica que fez sucesso nos anos 80 com esse seu jeito sexy de ser. Esse é o Inesquecíveis, músicas inesquecíveis. Por falar nisso, vamos tocar mais um som nacional? Kid Abelha.
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17: Hablando em sério por la rádio interactiva, empezando a hora, eu vou começar em espanhol, em homenagem a Milei, que é o presidente muito educado. Basura calma! É o Alexandre Moraes. Basura socialista! Na basura calma é lixo careca, né? E basura socialista, lixo socialista, se referindo a Lula. Então, em homenagem a esse presidente aqui do nosso país, irmão, vizinho, tão educado, eu começo o programa hoje com palavras em espanhol. Bom dia, Gilvane Felipe, superintendente do IFAM Goiás, professor e historiador. Bom dia, Gilvane.
18: Bom dia, Zé. Bom dia, Pablo Costa. Bom dia, audiência qualificadíssima. Contra, já que você citou esse presidente basura do país vizinho.
17: Você tá entrando no mesmo nível agora.
18: Já que você citou essa citação dele aí, essa citação horrível, eu vou citar uma coisa muito bonita e emocionante que eu vi hoje, ao contrário, viu, pra fazer o contrário disso aí, o contraponto. Eu vi, você, não sei se você viu, Zé Luiz e Pablo, ao final da disputa entre Brasil e Cuba no vôlei feminino, a seleção brasileira, quando recebeu ali suas medalhas de vice, as cubanas receberam as de campeã, a seleção brasileira atravessou a quadra e foi para lá tirar fotos juntas com as cubanas abraçadas e tal. Essa é a imagem que a gente devia ter, essa é a imagem que a gente devia ter na cabeça.
17: Ah, pois não, Pablo Costa, bom dia, o trem tá doido por aí, Pablo Costa.
19: Bom dia, bora começar a segunda, bora começar a semana hoje, dia 27 de julho de 2026, última semana do mês de julho. Uma dúvida, não foi Turquia? Eu não acompanho o vôlei, não. O Giovanni falou Cuba, as cubanas, se eu não me engano, a gente noticiou Turquia lá no sábado,
17: né, José Luiz? Você tava falando de
18: não, primórdios. Essa cena foi com Cuba, né?
17: Ah, não, sim, e tem muitos anos, né? Tem
18: não,
17: muito
18: não, tempo. Não, foi agora, recentemente.
17: Não, mas o jogo de ontem foi contra a Turquia, infelizmente o Brasil
18: será
17: perdeu.
18: Será que eu me enganei, Zé? Olha aí.
17: O Brasil perdeu ontem por 3-1.
19: Ontem foi Turquia mesmo, né?
17: Isso, afinal foi contra a Turquia.
18: Já me retrato.
17: O Brasil ganhou o primeiro set.
18: Era uma seleção com camisa vermelha.
17: Isso,
18: tá difícil.
17: Turquia. A Vargas, a jogadora.
19: Então, pra completar, bora nessa.
17: A jogadora turca, Vargas, grandona, foi o terror do Brasil ontem, né? Neutralizou a partir do segundo set, neutralizou completamente o Brasil, né? Defendendo tudo ali nos bloqueios. E aí, infelizmente, eu acho que pela terceira ou quarta vez nos últimos 4 anos, o Brasil chega à final da Liga das Nações, mas perde na final. Então, a gente ainda não conseguiu ganhar nenhum desses torneios chamado Liga das Nações no feminino.
18: Ô Zé, eu tô olhando aqui, ó. Seleção Brasileira Feminina de Vôlei sobre... nem todo grande momento do esporte acontece durante o jogo. Após a vitória da Seleção Brasileira Feminina de Vôlei sobre a Tailândia, deve ter sido um jogo anterior.
17: Não, o anterior foi contra a China. Não, mas
18: teve vários.
17: Foi na competição, né?
18: As atletas brasileiras protagonizaram uma cena que conquistou milhões de pessoas nas redes sociais. Em vez de apenas comemorar o resultado, elas atravessaram a quadra para encontrar as jogadoras tailandesas e registrar uma foto.
17: Foi no dia 11 de julho, a seleção brasileira foi derrotada por 3-0 nesta ocasião, exatamente 16 dias atrás. Tem aqui a participação do nosso ouvinte que está dizendo: a seleção feminina da Turquia tem uma jogadora cubana chamada Vargas, aquela jogadora cubana, aquela parede lá, porque ela é muito grande, muito forte e muito boa no bloqueio, né? Foi o terror do Brasil e é uma jogadora cubana que joga na Turquia. E aí, o ouvinte está informando que de 7 finais, o Brasil ficou em segundo lugar 5 vezes, inclusive ontem. Rapaz, tá virando tipo um tabu, né? Chega na final e na final perde.
18: José.
17: E aí tomara que não comecem com aquela história também, sob a gestão do José Roberto, técnico longevo aí da seleção feminina, com a geração que ganhou o ouro nas Olimpíadas, chegava e perdia, até ganhar medalha de ouro, e eles começaram a chamar de seleção que amarelava, seleção amarela.
18: Zé, essas coisas é o seguinte, porque o problema é que a gente é muito acostumado a ganhar, né? Eu acho que a gente ficou muito mal acostumado a ser o primeiro colocado. E toda competição visa a obtenção da primeira colocação. Mas se você pensar bem o número de países que participam, Zé, ser pela, como você citou aí, a terceira vez, né? Vice-campeão, eu fico com o copo meio cheio, viu? Eu acho que é um mérito para as nossas meninas do vôlei.
17: Nós temos um dos melhores, estamos sempre entre os 3, os 5 melhores times femininos do mundo. Pois não, Pablo Costa?
19: Não, a gente no Brasil, a gente tem essa cultura muito inflamada da vitória mesmo. A gente é muito preocupado exclusivamente com o primeiro lugar. E não é toda cultura que trabalha como a nossa com essa exclusividade e o mérito do campeão.
17: Olha só, e aí pegando o histórico aqui dessa seleção que amarelava, em Atenas, a Olimpíada de Atenas em 2004, o Brasil liderava a semifinal contra a Rússia por 24-19, ou seja, estava a apenas um ponto da vitória no quarto set, mas desperdiçou os match points e perdeu a vaga na final. A partir desse revés e de outros tropeços em momentos decisivos, o time passou a receber o rótulo pejorativo de amarelão por parte da imprensa e de torcedores. Em Pequim, nas Olimpíadas de 2008, a equipe de vôlei feminino do Brasil deu a volta por cima de forma impecável, faturando a medalha de ouro. E agora está acontecendo a mesma coisa na Liga das Nações, né? Por várias vezes o Brasil chega à final e perde a final, não consegue ganhar na final. Tem aqui a participação do nosso querido ouvinte perguntando: bom, tô devendo aqui a previsão do tempo. Antes que comecem a me cobrar, vamos então com a previsão do tempo com Los Prognósticos para hoje, mais uma vez, em homenagem a Javier Milei, esse presidente tão educado. Ai, ai. 32, olha o calorão chegando aí, gente. Tá friozinho, mas aguarde, porque vem aí 32 graus de calor durante o dia. Sol o dia todo sem nuvens no céu. Noite de tempo aberto, ainda sem nuvens. Chuva. Olha como eles estão errando aqui ainda na sensação térmica. Eles estão dizendo que a sensação térmica vai ser de no máximo 25 graus. E não é isso que a gente tem visto durante o dia, né? Tem feito calor. 25 graus é temperatura agradável. E aí eu nem falo aqui da sensação térmica, que é uma novidade que a Climatempo lançou há poucos meses, mas que ainda precisa de correções. Umidade variando entre apenas 25% e 70%, ventos chegando a 5 km por hora. O sol nasce às 6h43 e se põe às 18h02. E no meu trajeto eu peguei temperaturas de até 17 graus. Vamos ver a quantas anda a marcação oficial aqui em Goiânia, de acordo com outro aplicativo, o Clima e Radar. 18 graus em Goiânia, de acordo com o Clima e Radar. Aqui no Bueno, nesse momento, 19 graus. Vamos lá, friozinho, vamos aproveitar, porque daqui a pouco esquenta. 52% acreditam que Trump quer ajudar Flávio com o tarifaço. Para 17% dos eleitores, o apoio do presidente norte-americano aumentaria a vontade de votar em um candidato. Para 15% diminuiria. Então, é aquela mesma pesquisa que eles vão divulgando a conta gotas, né? Cada dia eles divulgam uma nuance da pesquisa. Então, enquanto 52% acham que o tarifaço, o novo tarifaço do Trump ao Brasil, tem o objetivo de ajudar a campanha de Flávio Bolsonaro, outros 37% afirmam que a medida não busca favorecer o senador, enquanto 11% dizem não saber responder. O levantamento ouviu 2.004 pessoas com mais de 16 anos entre os dias 22 ou nos dias 22 e 23 de julho. Entre os eleitores de Flávio, 29 consideram que a medida adotada por Trump busca favorecer o senador. Já entre os que declaram voto em Lula, o índice chega a 73%. Pablo Costa.
19: Assim, a pesquisa, né? Ela foi atrás de uma informação que tenta dar uma conotação eleitoral para a cidade do tarifaço, né? E o eleitor respondeu, os pesquisados responderam. Mas, cara, eu colocaria, na verdade, em outra perspectiva. Porque, na verdade, o que a gente vê é que se trata de uma questão interna dos Estados Unidos, que eles arrumam desculpa para qualquer outro país conforme a situação local. E se for para gerar um desgaste político em alguém que eles consideram um adversário na lógica da política neoimperial de Donald Trump, eles vão usar esse argumento. O tarifaço viria se qualquer outro presidente estivesse sentado naquela cadeira. Não é uma questão particular do Lula. Se fosse o Jair Bolsonaro, ele levaria esse tarifaço também. Por quê? Porque é uma questão interna dos Estados Unidos e agora eles foram lá buscar argumentos porque a justiça derrubou o tarifaço anterior feito na canetada de Donald Trump. O eleitor respondeu a sua percepção que tá tudo certo, porque a gente tem uma eleição em outubro. Mas a real, realíssima mesmo, é que esse tarifaço seria incontornável porque os Estados Unidos decidiram, porque o Donald Trump decidiu fazer isso.
17: Gilvani Felipe.
18: Zé, é o seguinte, o que vai ficando claro é que existe um conjunto de medidas adotadas, orquestradas para favorecer a candidatura do Flávio a partir de Washington. Isso não é teoria da conspiração, isso basta ver, fazendo uma lista, o checklist, né? de medidas tomadas. Só que há medidas que são tomadas e que eu qualifico assim como medidas de gabinete, que as pessoas, os que estão ali envolvidos, qualificam, acham o seguinte, avaliam, Pablo, que vai dar o efeito X. Só que não dá o efeito X, né? Essa coisa, por exemplo, nós vamos aplicar tarifa, o povo e os empresários e a economia em geral vai se revoltar contra o governo, vai ser um desgaste para a candidatura do candidato à reeleição, o presidente Lula. Só que isso não foi assim o ano passado e não está se demonstrando ser assim igualmente agora. O Flávio Bolsonaro voltou com um discurso muito forte lá dos Estados Unidos, dizendo que a culpa era do Lula, que não sei o quê, tentando reverter. Marco Rubio deu, o secretário de Estado norte-americano, deu uma declaração falando que o Lula, e o Lula colocou o ego à frente, que não negociou de boa fé, essas coisas todas. Não pegou também. Você veja aí a pesquisa que Zé Luiz leu. 52% do eleitorado acha que a medida foi para favorecer Flávio. Então eu acho que isso aí está consolidado. Não adianta. Essa coisa aí não vai por aí. Então o Flávio vai ter que repensar toda a sua estratégia de campanha se quiser chegar próximo a qualquer coisa de ameaçar a reeleição do presidente Lula.
2: Bora lá, agora são 6:15, 6:15, em frente com o Falando Sério, com o Sérgio dizendo bom dia, José Luiz, Pablo Costa e nobre Gilvani, como pode um chefe de Estado vir no nosso quintal, ofender autoridades, ter discurso de ódio para o seu gado? Que liberdade de expressão é essa? Um absurdo, abraços do Sérgio. Bom, eu quero ir além, meus amigos. A gente vai comentar aqui exatamente as palavras usadas por Milei para ofender Lula, para ofender Alexandre de Moraes, inclusive com relação, acho que ele não usa nomes, mas deixa claro de quem ele estava falando, de quem ele estava falando. Existe uma conjuntura de forças da direita, sim, tentando interferir na eleição do Brasil. Haja visto que Donald Trump mandou fazer, né? E que já está usando politicamente, mandando dois funcionários. A diplomacia brasileira diz que isso nunca tinha acontecido. Porque quem supervisiona a eleição durante o pleito e não mais de dois meses antes são organizações não governamentais. Não, os próprios governos tentaram mandar dois funcionários do governo norte-americano com a desculpa de que vieram aqui para fiscalizar, para analisar o pleito. É sabido, é público e notório que se eles viessem, se a vinda fosse permitida, eles vinham com o objetivo de botar a minhoca na cabeça, colocar a dúvida. Não, o sistema não é confiável, não. E a gente analisou aqui, esse negócio aí não presta, não, né? É quase certeza que vai ter fraude. A gente sabe, a gente já conhece esse roteiro, para depois, em caso de derrota, fazer aquela balbúrdia que a gente já viu acontecer nos Estados Unidos em 2020, e que a gente viu acontecer aqui no Brasil em 2022, inclusive incitando parte da população a apoiar com essa tese de que não, a gente votou e não adiantou nada, porque roubaram a eleição, fraudaram. Só que tanto lá em 2020 como aqui em 2022 nunca foi apresentada nenhuma prova concreta, só fake news e lações, Pablo Costa.
19: É só conversa fiada, só mentiraiada, só papo errado, né? E assim, você tá achando que isso vai virar voto dos independentes? Que é aquele eleitor que já votou em Lula e já votou em Bolsonaro? Sabe, essa conversinha fiada toda vai virar voto desse eleitor que não quer essa radicalidade? Me aparenta uma estratégia equivocada. Mas assim, também a estratégia pode ser outra, José Luiz. Nesse primeiro momento, consolidar, fidelizar aquela base radicalizada, com a conversinha fiada de toda que a gente conhece, com o papinho todo aí que você bem colocou, para depois adiante tentar buscar esse outro eleitor independente. vai entender o que eles querem, né?
2: É, e a minha preocupação vai além, meus amigos. A minha preocupação é, caso as eleições aconteçam e se confirme o que a grande maioria das pesquisas hoje indica, Lula vença, como será o dia seguinte? Como serão as horas seguintes, especialmente em relação aos Estados Unidos? Vocês se lembram que aquela tentativa de golpe que houve em 2022, logo após o final do pleito, ela foi logo recebeu um balde de água fria, porque Joe Biden era o presidente dos Estados Unidos e imediatamente declarou, né, reconhecer o resultado, parabenizou Lula. E caso Lula vença essas eleições, a gente pode ter certeza de que não vai acontecer a mesma coisa. Vai ter alguma forma de confusão, como a gente já sabe como é que é o roteiro, 2020 lá, 2022 aqui e talvez agora em 2026 de volta aqui, Pablo Costa.
19: Eu concordo inteiramente, o reconhecimento do Biden foi rápido ali nas eleições, não sei se isso vai acontecer agora, com uma diferença, né, José Luiz? O Donald Trump vai enfrentar uma eleição logo adiante também. Vamos ver se ele vai reconhecer o resultado da urna.
2: Lá nos Estados Unidos, inclusive, ele já tentou interferir no processo de lá, né? Dificultando o voto pelos Correios, onde os democratas, tradicionalmente, ou nas últimas eleições, têm levado vantagem. E a justiça de lá barrou o que ele tentava fazer. Esse assunto tem que ser também abordado com detalhes aqui, Gilvani Felipe.
18: Pois é o seguinte, tem uma frase famosa de um filósofo economista alemão chamado Karl Marx. Ele diz o seguinte: a história se repete duas vezes, a primeira como tragédia, a segunda como farsa. Então, tentar reeditar o 8 de janeiro agora, se for esse o plano, seria o quê? Uma tragédia ou uma farsa? Essa é a questão, essa é a pergunta, porque veja bem, se a eleição, ainda é cedo para dizer isso, mas se a eleição continua nesse diapasão aí, nós não teremos uma eleição tão apertada como a de 2022. O resultado, eu digo. Toda eleição é difícil. Não estou querendo dizer que a eleição vai ser fácil. Estou falando o resultado final. Nós tivemos um resultado final com uma diferença de menos de 2%.
2: 1,8%, 2 milhões, 300 e poucos mil votos.
18: Pois é.
2: A permanecer essa diferença que as pesquisas dão hoje, se isso se confirmar nas urnas, seria uma diferença aí, chutando, entre 5 e 10 milhões de votos. Pois seria assim. Não seria aquela coisa ali quase que no limite, né?
18: Pois é, mas 4 vezes mais do que, né, da última vez, digamos assim. Então, então eu acho assim, ficaria menor a possibilidade de questionamento, não é? E também o seguinte, o Pablo citou bem, eu não consigo ver muita lógica, a não ser a lógica golpista, viu, Pablo? Porque, ele tá fazendo esse discurso das urnas para ganhar esse pessoal independente. Eu não vejo esses independentes como aderentes a essa história de urna fraudada. Eu vejo essa história de urna fraudada pega no eleitorado dele mesmo, do Flávio, né? Do eleitorado extremista de direita. Eu não vejo ninguém independente, centrista, preocupado com se as urnas estão sendo fraudadas, sabe, o Zé Luiz? Então, eu acho assim, é um tiro errado, a não ser que o objetivo seja outro. Esse golpista, esse que o Zé levanta de, após as eleições, tentar questionar o resultado, não reconhecer o resultado e com isso tentar criar um impasse, que eu não vejo

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17: Ei, caboclo, fica aí tomando café, pegando café, né? Atrasando, atrapalhando o programa. Por falar nisso, como é que é? O Gilvani Felipe, ele chega aqui varado e pede pra gente assar um biscoitinho de queijo. Pablo Costa, qual é o seu hábito alimentar de manhã antes do programa?

0: Só café.
1: Opa! Tá chegando
2: o omelete, né?
1: Ah?
2: Eu sou do omelete, eu faço omelete 2, 3 ovos, com uma fatia de queijo e frito num pouquinho de manteiga, né? Aí, isso num pão francês. Então, meu café da manhã é um pão francês com omelete de queijo, fritinho na manteiga, na tradição francesa, que Giovanni tanto aprecia.
1: Ah, olha só. E aí, lógico, como o Pablo Costa, como a gente conhece já de mais de 20 anos, como a gente viaja junto, como viajamos para Aruanã, como ele tá todo cuidadoso com alimentação, com assistência de nutricionista, o queijo deve ser queijo Minas Frescal, né, Pablo Costa?
2: Sim, se for Minas Frescal, são 30 gramas de queijo. Na hipótese de mussarela, que às vezes não tem, né? Aí são 20 gramas.
1: Tá vendo? Tá vendo? Tudo pesado a balancinha, Pablo Costa.
2: Mas é claro, você acha que eu sou um saco voando do céu? Não com âncora, é tudo pesado.
1: Tá vendo? O cara, mesmo pegando a experiência de mais ou menos o pedaço que dá 30 gramas de queijo Frescal, 20 gramas de mussarela, ele tem que pesar, porque é um cara super metódico. Tem nada de doidão, largado, como vocês pensam, não, viu?
3: Zé, o Pablo é uma figura muito interessante, né? O Pablo, assim, Pablo, me conta uma coisa, rapaz. Alguma coisa mudou na sua cabeça ali por volta de 2015, 2016. Eu até escrevi isso na rede social um dia, num post seu. Você publicou um vídeo falando que você não gosta do povo ligar pra você e falar: passa aqui. E você: passa aqui o quê, rapaz? Eu tenho uma raiva dos outros falar: passa aqui pra mim. Aí eu olhei aquilo e falei: gente, mas que vídeo mais mal-humorado. Aí eu lembrei do velho Pablo, Zé. Rapaz, o Pablo era o cara mais relax, mais tranquilo, ele não era tão sistemático assim, não. Aí eu fiquei lembrando que até 2014, 2015, que eu convivia mais com o Pablo, ele não era assim. Eu acho que alguma coisa aconteceu. O que é que foi o declique?
1: Não, com relação à alimentação, quando eu falava alguma coisa, né? Que a minha preocupação veio, eu sou mais velho que ele, né? Veio muito antes. Quando eu falava alguma coisa de cuidado com a alimentação aqui no Papo Cabeça, que era o programa que a gente apresentava junto, ele... Era tipo assim: tô nem aí. E hoje é o cara que pesa todo dia o queijo que coloca na omelete, Pablo Costa.
2: E todas as alimentações, né? Isso se repete no lanche, no almoço e no jantar, entendeu? Esse peso. Giovanni, aconteceu de forma inequívoca, assim, né? Uma observação pessoal. Eu estou me transformando num velho muito mais rabugento, muito mais mal-humorado do que a média. Sem dúvida, o envelhecer está me deixando com menos paciência para situações que antes eu encarava com mais leveza. Definitivamente isso não deve ser bom para minha saúde mental. Agora, faz um bem danado também você não compactuar com algumas hipocrisias que a gente compactuava antes pela juventude, pela inexperiência, por uma abertura maior. A sensação, Giovanni, de que a vida, o fim, tá mais próximo, vai te deixando com uma clareza maior de prioridade, cara. Sabe assim? De você saber o que você gosta e o que não gosta. E ter uma franqueza maior ao verbalizar essas coisas, o que você gosta e o que não gosta também. E isso, naturalmente, tá me transformando. Tem muitas formas de envelhecer. Por exemplo, o Zé Luiz tá envelhecendo, tá ficando muito mais emotivo. O Zé Luiz não chorava com o tanto que ele chora vendo a paisagem e tal. Tá claramente se transformando num velho emotivo. Eu estou me transformando num velho mal-humorado, ranzinza. Eu acho que tá acontecendo ao passar dos anos mesmo, meu velho.
1: Vamos lá. Vamos agora falar de Milei.
3: Zé, só uma coisa. Pablo, você tá muito longe de morrer, amigo. Que pensamento mais...
1: Não.
3: Que pensamento mais esquisito. Se for pela idade, eu tô muito mais próximo de morrer do que você, rapaz.
1: Não, mas ele é o otimismo em pessoa.
3: Pra caramba,
1: hoje.
3: Entendeu?
1: Não, o Pablo é o otimismo em pessoa com relação à vida dele, ao futuro dele e a qualquer papo que você tenha com ele. Ele é tipo assim, tá pior que Nelson Rodrigues, a vida como ela é.
2: Gente, eu me esforço pra viver cada dia como se fosse o último, porque eu tenho certeza que um dia eu vou acertar.
1: É, não, aí tomara que o dia que você acerte seja um dia em milhares e milhares, dezenas de milhares. 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Agora são 6:33. O Kennedy tá falando, bom dia, aliás, boa, José Luiz. Deixa de frescura e queijo fresco. Que negócio é esse de queijo frescal, moço? Kennedy, meu amigo, se você quiser um queijo mais saudável e menos calórico, melhor é o queijo frescal. Mesmo que você considere frescura. Mais ouvintes interagindo com a gente. 3226-9490. Ah, estamos devendo a história lá do Milei, vamos lá. Sem provas, Milei acusa Lula de campanha anti-Argentina. O presidente Javier acusou ontem Lula de liderar uma campanha anti-Argentina. Segundo Milei, a suposta campanha teria começado durante a Copa do Mundo, quando episódios de racismo envolvendo torcedores argentinos começaram no Brasil. O presidente argentino afirmou que autoridades e setores da imprensa brasileira teriam generalizado os casos e promovido uma imagem negativa da Argentina. Milei sustenta há semanas que haveria uma campanha coordenada contra a Argentina. Ele se refere ao suposto movimento como uma batalha cultural promovida pela esquerda latino-americana contra o seu governo. Diplomatas brasileiros avaliam que os ataques durante uma convenção ou a convenção do PL representam uma quebra relevante de protocolo, já que críticas entre chefes de Estado costumam ocorrer em seus próprios países ou em fóruns internacionais e não durante um evento político realizado no território do país, alvo das declarações. Na convenção, Milei se referiu a Lula como presidiário, como lixo socialista, e a Alexandre de Moraes, ministro do STF, como lixo careca. Como eu disse aqui no começo do programa, ipsis litteris, basura calba. Na diplomacia, a convocação de um embaixador é considerada sinal de forte descontentamento político. E o embaixador do Brasil na Argentina foi convocado e chega hoje ao Brasil. E aí, Pablo, só para ilustrar aqui como não se sustenta essa declaração dele, primeiro, quem criou esse climão aí na Copa foi o presidente. Isso aí não foi capitaneado pelo Lula. Esse climão que deixou, digamos assim, a torcida argentina mal vista aqui no Brasil por causa de racismo. E segundo, em maio de 2024, o governo brasileiro, já sob Lula, ajudou a Argentina em uma compra emergencial de 44 milhões de metros cúbicos de gás natural liquefeito comercializado pela Petrobras, evitando um colapso energético no país vizinho após uma onda de frio intenso e falhas burocráticas. Ou seja, naquele momento, o governo brasileiro, já sob Lula, foi bastante republicano. E não querendo saber dos entreveiros, do que Milei falava mal do presidente brasileiro, mandou imediatamente esse gás para socorrer a Argentina do frio. Então, isso não se sustenta de que, o governo do Brasil é contra a Argentina, está fazendo tudo para prejudicar a Argentina, Pablo Cossa.
2: A real é que todo o protocolo, a formalidade que se espera de um chefe de Estado, a tal da liturgia presidencial, foi jogada no lixo pelo Milei, né? Isso aí é qualquer manual básico de diplomacia, não recomenda fazer e falar tudo o que ele fez e falou aqui no Brasil. E a reação do Itamaraty eu tô achando até bastante ponderada, porque a gente tem uma tradição de diplomacia admirada no mundo todo. Vamos ver o que é o Oswaldo Aranha, assim, pra diplomacia, pras relações internacionais globais, assim, ele é uma figura de escala global. O Brasil, a formação dos nossos diplomatas, ela é consolidada e admirada mundo afora. E aí, o corpo diplomático do Brasil é de muita qualidade técnica, independente da orientação política, daquele que ocupa, daquele que senta na cadeira presidencial. A diplomacia argentina deve estar arrancando os cabelos, porque desde o governo militar, desde a redemocratização, e olha que já passou peronista de todas as linhagens lá, de Kirchner a Menem, sempre uma relação muito amistosa e amigável com o Brasil. A gente teve problemas com a Argentina durante as duas ditaduras, durante a construção de Itaipu, né? Que os militares argentinos compreendiam aquela obra como uma questão de segurança nacional. Porque qual que é a hipótese trabalhada pelo exército dos Estados Unidos? Aquilo é uma arma do Brasil contra a Argentina. Basta romper aquela barragem, que grande parte do território argentino é alagado pela consequência natural da gravidade, e isso é um aumento de tensão de militar mesmo, muito grande. E existe uma desconfiança mútua entre os dois exércitos. Por quê? Ambos países têm pretensão de liderar o continente. A Argentina liderou e o Brasil ultrapassou essa liderança do continente. E isso, claro, gera uma tensão bélica de dois gigantes que disputam um território, uma hegemonia regional, que é o caso de Brasil e Argentina. A partir da redemocratização brasileira e argentina, com o fim das duas ditaduras, essa relação se acalmou. Se acalmou a ponto da integração entre os dois países atingir o ápice com a criação do Mercosul. E convenhamos, o Uruguai e o Paraguai são adendos. O Mercosul, efetivamente, que é o grosso da coisa mesmo, é Brasil e Argentina. Já falando do mercado comum entre Brasil e Argentina, Uruguai e Paraguai têm tamanhos muito desproporcionais aos outros dois. Então, o que o Milei faz é jogar no lixo 40 anos de construção virtuosa para o Brasil e a Argentina. E esse tapado ali, cara, sabe, um cara desbocado, treslocado. E olha que quem tá falando aqui não é nenhum puritano, não. Eu sou boca suja pra caramba. Se fosse uma situação informal, usaria outra palavra aqui no caramba. Agora eu sei onde eu tô. Eu sei que a hora que eu tô no microfone eu falo de um jeito. A hora que eu tô conversando com o Zé Luiz, a hora do ar eu tô falando de outro jeito. Tô falando com o Gilvano, a hora do ar eu tô falando de outro jeito. O presidente tem que saber isso também. Muito mais que eu. Mas Milei sabe disso? Saber sabe, né? Mas faz todo mise-en-scène pra convencer a Súcia de que ele é alguém original, descolado, e é somente um tapado que tá piorando a situação média da Argentina e jogando no lixo 40 anos de construção diplomática que o Brasil e a Argentina tiveram de forma muito positiva pros dois lados.
1: 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Chamando o Pablo de figura interessante, mas na verdade ele é doido mesmo, um maluco beleza, mas muito fora da curva. É o Pablo fazendo Pablices. Uma nova palavra aí, Pablices. Bom dia, abraços do Alexandre.
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10: 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Bora lá, agora são 6:47, tava na fila Gilvani Felipe.
11: Zé, nós falamos agora mesmo sobre a ineficácia do apoio de Donald Trump nas eleições. Agora nós vamos falar de outra ineficácia, que é, na minha opinião, o apoio desse Milei, do presidente da Argentina. É, nós sabemos aí da antipatia da maioria dos brasileiros em relação à seleção argentina. E como a Copa ainda está quente, eu achei assim de uma falta de inteligência, mas é muito grande, sabe, Zé, trazer o presidente da Argentina. E aí, pra piorar, ele pega uma camisa da seleção da Argentina e abre na frente ali. Eu falei, puxa vida, rapaz, será
10: talvez
11: que...
10: talvez não tenha sido a melhor estratégia, né?
11: Eu acho que não foi, Zé, sabe? Tinha que ter tido uma orientação ali do marketing.
10: Até porque, assim, na enquete lá que eles estavam fazendo lá na GETV mesmo, as vésperas da final, cerca de 70% estavam torcendo contra a Argentina. Ou seja, e talvez se fizer uma enquete, uma pesquisa no Brasil, a grande maioria vai estar nesse momento, principalmente nesse pós-Copa, né? Torcendo contra a Argentina, com antipatia à seleção argentina, até porque eles chegaram muito mais longe do que a nossa seleção,
11: é,
10: né?
11: Hein, Zé, tem um vídeo rolando aí na internet que mostra o momento do gol da Espanha, sabe? E o pessoal lá em São Paulo vibrando, assim, o cara filmando, assim, o pessoal soltando foguete, gritando, como se fosse gol da seleção brasileira. Então, eu acho assim, foi uma tática absolutamente furada.
10: 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Tem aqui a participação do nosso querido ouvinte interagindo com a gente. 3226-9490, bom dia, José Gilvani, Pablo Costa, ótima semana para vocês. Valderes, valeu, ótima semana também para você, meu querido ouvinte. Bora lá, o número é 3226-9490. Tirando o mundo do futebol, ninguém liga para a Argentina, diz o nosso ouvinte Patrick. Ele continua: um real é igual a 294 pesos argentinos. Estão na M e ainda querem pagar de país rico. Milei não passa de uma cadelinha do Trump. Oh, certeza que ele serve até de piada lá nos Estados Unidos. Essa opinião do Patrick. Mais ouvintes interagindo com a gente, você também pode mandar a sua opinião pelo 3226-9490, Pablo.
12: Eu preciso discordar do Patrick, né? Porque comercialmente a Argentina é muito importante para o Brasil, sim. É o maior destino dos nossos produtos industrializados. Principalmente depois do tarifaço Donald Trump. Foi um mercado estratégico para dar vazão naqueles produtos de maior valor agregado que a indústria brasileira exporta. Então, tem segmentos da nossa economia que dependem muito do mercado argentino, sim. A integração do Mercosul, eu insisto, foi virtuosa para os dois lados. E isso aí, a gente colhe frutos econômicos dessa boa relação entre Brasil e Argentina. Não se deixe cegar pela questão, caro ouvinte, pela sua antipatia por quem atualmente comanda a Casa Rosada. Brasil e Argentina são povos irmãos que têm uma história em conjunto. Se trabalhar com harmonia e cooperação, será muito bom para todo o continente, claro, incluso Brasil e Argentina.
10: Gilvani.
11: Eu concordo com o Pablo. É um mercado importante. Mas hoje ainda, viu, apenas para registrar, Pablo, saiu aí um índice mostrando uma queda severa no comércio nas exportações do Brasil em direção à Argentina. Viu, Zé Luiz, se você puder verificar isso aí, houve uma queda muito grande nas exportações brasileiras para a Argentina.
10: Bora lá, 3226-9490, à sua disposição. Paciente nega gravidez e dá à luz em Noronha, onde parto é proibido. Aconteceu ontem em um hospital em Fernando de Noronha, após a mulher procurar atendimento com dores lombares e pélvicas. Ela procurou atendimento com dores, não sabendo que estava para dar à luz. Tem isso, né? São casos raros onde a mulher dá à luz sem saber até horas antes que estava grávida. A gestação foi identificada durante o atendimento. Já pensou? Opa, essas dores aí, sabe por que é, senhora? A senhora tá grávida, a senhora tá para dar à luz. Diante da suspeita da equipe médica, foi realizado um exame beta-HCG, que mede hormônios da gravidez, que confirmou uma gestação de 41 semanas. A equipe constatou o trabalho de parto avançado. Mãe e bebê estão estáveis, felizmente. É, meu amigo, por questões óbvias, os partos são proibidos lá em Fernando de Noronha, né? Porque tá longe de qualquer recurso maior e se houver alguma complicação de avião, né? Pra chegar ao continente, acho que são umas 2 horas de voo. Agora são 6:54. Corredor morre depois de passar mal em corrida de rua em São Paulo. Júlio Barreto apresentou perda de consciência e ausência de resposta a estímulos assim que cruzou a linha de chegada. Então, assim, deve ter feito um esforço extremo, além do esforço que ele poderia fazer para chegar à linha de chegada. Isso custou a vida para ele. Por isso que eu sou contra os extremos, especialmente quem não é atleta profissional, né? Esse negócio de não, eu já vi uma na época da pandemia, eu vi uma pessoa que estava na minha casa, né? Fazer uma aula online como é que chama, gente? Essa modalidade que tá super em voga agora.
12: Crossfit?
10: Crossfit, isso. E o professor ficava o tempo todo: vamos lá! Vamos lá, superar os limites! Supere os seus limites! Esse papinho de superar os limites é perigoso, meu amigo, porque assim faz a pessoa achar que não. Eu não aguento mais, mas eu tenho que tirar força de onde não tenho, eu tenho que conseguir, eu tenho que chegar! E aí, muitas vezes, o nosso organismo não está preparado para tanto esforço. Deve ser o que aconteceu com esse Júlio Barreto, que infelizmente morreu ao completar o percurso da SP City Marathon, realizada ontem na capital paulista. Que a gente tome cuidado, né, com esses esforços extremos, porque eles podem custar a vida. Não cai na onda desse personal ou do treinador que fica lá o tempo todo com esse papinho: ah, lixa de moleza, vamos lá, você pode mais, supere seus limites. 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Vamos lá com mais ouvintes interagindo com a gente aqui no Hablando en Serio de la Rádio Interactiva. Mais notícias e você pode interagir com a gente pelo WhatsApp. Vamos lá. Planalto vê tentativa dos Estados Unidos de barrar projetos sobre Big Techs. Uma das pressões que está implícita no tarifaço é essa. Eles querem que as Big Techs, ou seja, a Google e companhia, essas empresas pequenininhas, pobrezinhas, entre aspas, possam atuar aqui no Brasil livremente, como se o Brasil fosse uma república das bananas, como se o Brasil não tivesse lei. Eles não querem que as Big Techs paguem, eles não querem que as Big Techs obedeçam regras do Brasil. E sempre o primeiro discurso é aquele que: não, mas que absurdo, isso é censura, estão querendo calar as Big Techs, as vozes que se manifestam pelas Big Techs. Após tarifaço de Trump, Lula conversa com Xi Jinping, o presidente da China, sobre acordo Mercosul-China. A China fica quietinha, né, com tudo isso acontecendo, enquanto os Estados Unidos estão dinamitando pontes, especialmente no comércio internacional. A China assiste tudo de camarote, né, e está achando tudo isso ótimo. Lula recebe presidente da Coreia do Sul de olho em acordo comercial. Enquanto isso, né? Enquanto o Trump dificulta o comércio com o Brasil, né? Age daquela maneira que já tá agindo desde o ano passado. Ah, vocês não querem os nossos produtos, não? Então vamos procurar quem queira, quem esteja precisando. Só que os Estados Unidos não são bobos nem nada, não queimam dinheiro. Aqueles produtos que são essenciais para a mesa do americano, como o café brasileiro, não existe oferta. 30% do café que eles consomem vem do Brasil e não existe uma oferta alternativa. Não tem nenhum país ou a junção de países que podem suprir essa falta. Então, não, café fica fora. Assim como a carne brasileira. Ah, carne brasileira, a gente não pode prescindir, não tem outros mercados para substituir o Brasil, então a carne brasileira fica fora. Então, aquilo que é essencial para a mesa do americano e que pode provocar inflação alimentar lá, os americanos falaram, não, isto não entra, café fica fora, carne brasileira também fica fora, Giovanni Felipe.
11: Ô Zé, o seguinte, eu tava aqui, encontrei a matéria, né? Olha só, exportações do Brasil para Estados Unidos e Argentina caem no primeiro semestre, certo? Até enviei para você aí, viu, Zé?
10: Sim, eu já tinha visto.
11: Olha só, vendas para norte-americanos, você veja bem, apesar de todo esse crescimento aí tarifário, a venda para os norte-americanos recuar em 13% e para os argentinos em 19,4%. Bom, tem toda a matéria aqui, mas como é que isso é interpretado? Primeira crise que a Argentina vive, né? Uma crise realmente muito grave. E segundo, é o avanço dos norte-americanos para substituir as exportações brasileiras. A Argentina fez muitos acordos de prioridade com os Estados Unidos. Então, os Estados Unidos, além de taxar a indústria brasileira e os produtos brasileiros nos Estados Unidos, ainda está avançando sobre mercados brasileiros aqui no Cone Sul. Então você veja que é uma ofensiva em muitas frentes, né, que os Estados Unidos estão fazendo sobre o Brasil.
10: 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Tem aqui a participação do nosso querido ouvinte. Vamos lá, tem aqui um ouvinte. Não tem como abrir esse, o Jackson Oliveira, esse link que você mandou aqui do Instagram. Não tem jeito de a gente abrir. Tem outro ouvinte que diz pelo 3226-9490. Tamo por cá ouvindo, por cá onde? Ouvinte, o doutor Júnior, advogado. Outro ouvinte. Bom dia, vamos falar de futebol. Nesta rodada começou a valer o impedimento semiautomático. Funcionou, mas o que eu senti falta foi a nova regra da cera, que foi usada na Copa do Mundo. Foi triste ver o jogo do Corinthians e Bahia ontem. Daniel Pablo Costa.
12: De fato, essa bagunça, né? Porque você deveria manter a mesma lógica e instalar uma mudança na lei do impedimento para o campeonato do ano que vem. Por quê? Porque você teve quantas rodadas com um tipo de abordagem do impedimento e a partir de agora será outra. Por uma questão de metodologia mesmo, justiça do campeonato, deveria se manter o mesmo critério até o final do campeonato e mudar. Ontem, por exemplo, um gol do Flamengo foi ali na berola, né? Naquele milimétrico ali, justinho ali, que a máquina do semiautomático mostrou. Seria o gol do segundo gol do Samuel Lino, né? O gol que decretaria a vitória do Flamengo 2-1. E o jogo terminou empatado, jogo de muita raça e superação da equipe do São Paulo. Realmente, cara, esse bode da cera me bateu também, eu concordo com o ouvinte. Você estava acostumado com aquele negócio mais dinâmico, mais rápido da Copa do Mundo, os caras sabendo que poderiam ser punidos com cartão, reversão de lateral, tinha uma série de medidas. Se cair no chão e fazer cera, tem que ficar um minuto fora. Então, ou seja, tem que estar machucado de verdade para o cara receber o atendimento. Isso aí tá fazendo falta mesmo. Eu acho que são bons modelos para que o futebol global copie dessa experiência que eu considerei bem sucedida na Copa do Mundo.
10: 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Vamos lá, em frente com o ouvinte, que está dizendo o seguinte: se eu fosse ele, o Milei, né? Teria vergonha de vir na minha casa me afrontar. Abraços do Jackson. Outro ouvinte, bom dia, José Luiz, Pablo e Gilvânia. Maratona da cidade de São Paulo, agora é SP City Marathon. Fico estarrecido com essa sabugice de traduzir tudo para o inglês. Nosso idioma é tão lindo, rico, cheio de contribuições indígenas, bantus, iorubás. Rejeito totalmente os anglicismos. Cristóvão de Brasília. Você tem toda a razão, né? Por quê? Esse nome, Maratona de São Paulo, nome brasileiro, né? Em português, na nossa língua, foi substituído por SP City Marathon. 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A hora é agora, Pablo Costa.
12: O último dado que eu vi, São Paulo era a segunda cidade do Brasil que mais recebia gringo, né? Perdendo apenas pro Rio de Janeiro. E eu sei que existe um turismo global desses maratonas, assim, de gente que viaja para maratona de Berlim, de Tóquio, de Boston, que é muito citada, conceituada. Talvez seja uma intenção, e aqui eu tô tentando entender, viu, Cristóvão? Eu não sou Policarpo Quaresma igual você, não, defensor da pureza da língua portuguesa. Eu não tenho esse momento Policarpo Quaresma, mas entendo que muitas vezes a gente fica de sabugice mesmo, adotando nome gringo, por exemplo, nome de prédio, nome de condomínio. Cadê aqueles nome clássico dos prédios, dos condomínios? Agora é tudo uns nomes cheio de firula, entendeu? Inglês, francês, sei lá o quê. Mas, por exemplo, a Maratona da França, lá de Paris, eles dão nome em francês ou em inglês? Eu não sei, é uma pergunta. A Maratona de Berlim, o nome da Maratona de Berlim é em alemão ou é em inglês? Porque assim, se for em inglês, tivesse a lógica do turismo internacional, a gente sabe que o inglês é o novo esperanto. É a língua que mais gente domina como segunda língua no planeta. Entendo o que eu tô dizendo. Como segunda língua, o inglês é a língua mais popular. Nesse sentido, talvez seja uma estratégia de marketing da Maratona de São Paulo. Mas não sei, é só um trem que me surgiu. A Maratona de Tóquio, por exemplo, eles colocam em japonês ou colocam em inglês, por exemplo? Então, assim, eu tenho a impressão que é meio que essa lógica do comércio mesmo, Cristóvão.
10: Bora lá, agora são 7:07. Voltamos em instantes com mais Falando Sério na Rádio Interativa FM. 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

0: da Ágora, são 7:12. Tem aqui a participação do nosso ouvinte, que diz pelo 3226-9490. Olha que interessante isso. O Wilson Júnior, ele está desenvolvendo sozinho um jogo acerca da história de Goiânia de 1933 a 2026. O nome do jogo é Ecos do Cerrado e o link do crowdfunding é catarse.com.br/ecos_do_cerrado. Então, catarse.com.br/ecos_do_cerrado. Eu acho que na busca aí já vai aparecer direitinho para não complicar. Eu gostaria muito de jogar esse jogo. Acho que não vou me sair muito mal, não. Porque sou apaixonado ou interessado pela nossa história, Gilvani Felipe.
1: Olha só que coisa interessante, né? O Brasil tá cheio de gênios em busca de incentivos, né?
0: Olha só, Pablo Costa tá colocando fone agora. Você ouviu aí a notícia do ouvinte do jogo que ele tá desenvolvendo, Pablo Costa? Ele tá desenvolvendo sozinho um jogo sobre a história de Goiânia de 1933 a este ano. O nome do jogo é Ecos do Cerrado. Ele mandou até o link do crowdfunding, catarse.com.br/Ecos do Cerrado. Eu falei que eu quero, vou jogar esse jogo e tenho certeza de que não vou me sair muito mal, não. Porque sou um apaixonado pela história de Goiânia.
2: É uma forma que se percebeu, assim, de você abordar o conhecimento histórico. É por meio de jogos mesmo, muita gente se interessa. Eu acho chatão, né? Eu não gosto de jogo, né? Já gostei muito de videogame, gostei muito e tal. Hoje não é muito, não me apraz, né? Não é uma diversão que me seduz. Mas compreendo o potencial comercial disso. E se for bem sucedido, o cara pode fazer um golaço colaborando com a memória goiana, goianiense. E eu concordo, se tem alguém que vai sair bem nesse joguinho aí, três pessoas, ó, Narchaú, o Birajara Gale e José Luiz Martins Araújo.
0: É, Biragale, por acaso, pai do Pablo Costa, grande escritor, o Birajara Gale, Biragale. No Fujioka é assim, tem quem compra um único produto, tem quem compra vários, tem quem usa CPF, tem quem usa CNPJ e todos têm a certeza do melhor negócio. Bonjour a todos, meu nome é Lucas Walker e sim, Pablo, aqui em Paris falamos semi-maratona e maratona. Normal, eu entrei nesse ramo do running tem um ano, porém meu máximo é uma semi. Vem correr em Paris também, Pablão. Convida.
2: Ah, é um sonho, né, Walker, cara?
0: E aí mandou a foto. Imagens, por favor, Fabinho, do Lucas Walker, lá em frente à Torre Eiffel, ele com a roupa da semi-maratona. Pablo Costa.
2: Ah, né, isso é um sonho, né? Eu não conheço a França, né? eu não conheço Paris, e se tivesse a oportunidade de correr ali, de fazer essa maratona, meia maratona no caso, né? 21 quilômetros, que é um desafio já muito, muito grande, né? Seria um sonho. Agora, falando da historiografia goiana, né? A gente fala, o Gilvani Felipe, né? Estão um doutorando aí na história de história, mas focado na história das ditaduras militares na América Latina. O Narchaú, ele se especializou, né, na história goiana, né? E alguém muito pouco citado, que é um precursor aí desse estudo, é o Padre Palacín, né? Foi muito importante, todo mundo acabou estudando os livros do Padre Palacín ali nos anos 80, anos 90, e parece que o nome dele entrou meio que numa névoa ali, num buraco, e acaba sendo pouco citada a bibliografia dele. Talvez no mundo acadêmico ainda seja bastante estudado, mas ele não frequenta mais as páginas dos jornais, a esfera pública. O Padre Palacín, nome importantíssimo para a história de Goiás, escreveu livros ali que deram norte para uma geração de pessoas que queriam saber mais sobre a história de Goiás. Narchaú é um filho intelectual do padre Palacín nessa perspectiva da história goiana.
0: Que legal, vamos lá. Tem a Shirley do Jardim Vila Boa perguntando se existe uma lei que diz que não pode levar passageiro no banco da frente nos carros de aplicativo. Shirley, não existe proibição para adultos andarem no banco da frente em Goiânia ou no resto do Brasil. A restrição do CTB vale exclusivamente para crianças menores de 10 anos que não tenham atingido 1,45 m, que devem ir no banco de trás. Tem audiência em Rondonópolis.
3: Bom dia, Zé Luiz, bom dia, Pablo Costa, bom dia, professor Gilvani Felipe, bom dia, pessoal da Interativa, aqui é o Rônios, motorista de aplicativo, estou hoje aqui em Rondonópolis, Mato Grosso, e ouvindo vocês, ouvindo o papo descontraído aí do Pablo Costa e suas dietas, mas é isso, um abraço a todos aí.
0: Rapaz, mas tá longe, hein? Esse menino tá longe. Será que foi dirigindo o carro? Quantos mil quilômetros até Rondonópolis? Devem ser mais de 2.000, com certeza. Pois não, Gilvani Felipe, sim, mas são contingências aqui do momento, Gilvani. Não quer falar nada não, né?
1: Não, só queria te mostrar aqui que caiu aqui no WhatsApp.
0: Ah, sim, aí, tá dando. Aí, você vê uma beirinha do Pablo Bossa, né? São 7h19. Um abraço pro Ivan Santana de Anápolis. Ele mandou um áudio pra gente falando de um novo golpe em impostos. Então, vamos. Deixe-me baixar aqui o seu áudio. Fábio Bortolin, na edição de áudios, para você, ouvinte, quer mandar. Olha, oi, pois não.
2: Pela primeira vez você errou feio distância, José Luiz. O que é raríssimo, entendeu? Segundo aqui a inteligência artificial, 118 quilômetros da distância entre Goiânia e Rondonópolis. Olha, não, temos não, um fato raro começando a semana.
0: Não, peraí.
2: José Luiz errar a distância.
0: A IA errou feio. Eu errei feio também, porque eu me esqueci que Rondonópolis fica no Mato Grosso.
1: É.
0: Então, Rondonópolis, com certeza, fica a mais de 500 quilômetros de Goiânia. Por quê? Até Mineiro.
2: Sim, 718, eu falei, José Luiz.
1: Você falou 118.
0: Aí, ato falho, você deu uma escorregada na hora de falar.
2: Não. Então, eu li errado, desculpa. 718, tô aqui.
0: E eu já fui em Rondonópolis. Eu também. Já fui fazer evento, já fui de carro, meu amigo. Viagemzinha chata, porque chatona, como diria o Pablo Costa, porque depois que passa de Jataí, é pista simples. E de Jataí a Mineiros, pelo menos que eu me recorde, a estrada sempre foi muito ruim.
1: Agora é uma cidade boa, péssima, né, Zé?
0: É uma cidade muito boa. Vamos lá, tem ouvinte interagindo com a gente, 7h21. 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
4: Bom dia, Zé Luiz, pessoal da Interativa. Zé, queria que vocês não comentassem o caso que aconteceu lá no Paraná, que os desembargadores não classificaram uma tentativa de feminicídio como tentativa de feminicídio, mas sim como lesão corporal grave. As imagens mostram, ele tem antecedentes criminais de ter colocado fogo na casa da ex-companheira e eles tipificaram como lesão corporal grave. Isso é um absurdo. Um abraço.
0: Valeu, muito obrigado, grande ouvinte. Quer falar, Gilvani Felipe?
1: Eu não sei dessa história.
0: Desembargadores da primeira Câmara Criminal do Tribunal de Justiça do Paraná desclassificaram a acusação de tentativa de feminicídio para lesão corporal grave em um caso que aconteceu em maio deste ano. O réu havia ateado fogo na companheira em Maringá, mas o colegiado entendeu que não houve intenção de matar. O cara queria só dar uma queimadinha na mulher, né? Só dar uma assustadinha na mulher, uma machucadinha. três desembargadores mudaram a tipificação do crime sob o argumento de ausência de dolo homicida e reconhecimento do arrependimento eficaz. Opa, mas que coisa boa! É só falar depois que está arrependido. Não, eu tô muito arrependido, eu não deveria. O agressor utilizou o álcool e acendedor para lançar fogo contra a vítima. O colegiado responsável pela decisão é composto inteiramente por desembargadores homens. Então, existe uma grande possibilidade, na minha humilde opinião, de que esta decisão, para proteger o réu, porque no feminicídio as penas são bem maiores, houve uma decisão machista desses desembargadores, na minha humilde opinião. A gente não pode normalizar.

0: aqui a participação do nosso querido ouvinte. E vocês já falaram sobre o Lula barrar os dois americanos de entrar no Brasil referente às urnas eletrônicas. Já comentamos aqui no começo do programa. Gente, sobre a pergunta da ouvinte anterior, muita gente acha que é proibido sentar no banco da frente em carros de aplicativo, mas não é. Na época da pandemia, os motoristas evitavam levar passageiros no banco da frente por causa das medidas de prevenção. E muitos mantiveram esse hábito até hoje. Sabe o que eu faço? Geralmente o motorista, ele leva até umas tralhas dele ali no banco da frente. Eu peço. Quando somos quatro pessoas, ou não, três pessoas, que tem, dependendo do carro, fica muito apertado para ir três pessoas ali atrás, eu pergunto, posso ir na frente? Aí, muitas vezes, o motorista tira as tralhas dele ali do banco e permite. Mas eu pergunto pro motorista, porque tem motorista que realmente não gosta. Mas agora, meu amigo, três adultos no banco de trás de um carrinho pequenininho, mesmo que seja uma corrida de 5, 10 minutos, é muito sofrimento, porque fica todo mundo apertadinho, igual uma lata de sardinha. Tem aqui outro ouvinte que está dizendo sobre a questão dos motoristas de aplicativo, não levamos na frente por uma questão de segurança e também um passageiro ao nosso lado atrapalha a visibilidade. A questão é que os passageiros são folgados, querem andar em grupo de quatro pessoas em corrida que muitas vezes não valem nem R$10. Aí me desculpe, ouvinte, tem que ter essa restrição. Tipo assim, na hora de contratar, então, tem que ter lá explícito, né? No máximo 3 pessoas. E aí você, se são 4, aí você fala, não aceito, meu carro só carrego 3 pessoas. Se não tem isso lá na hora da contratação, e a pessoa espera, e você chega, não, são 4, eu não vou levar porque eu não levo ninguém na frente. Agora, eu pergunto, e até hoje não me lembro de nenhum motorista recusar, falar que não pode ir na frente. Até porque o cara vê, né? Que a gente é grande. Fala, realmente, pra esse cara ir lá atrás, apertadinho com mais 2 pessoas, não cabe nem as pernas dele direito. Mais um ouvinte. E você, Pablo Coça, anda na frente ou atrás em carros de aplicativo? Pablo Coça, que é maior que eu.
1: Não, eu ando atrás, né? Eu sei que o motorista, ele... Eu ando mais sozinho, né? A maior parte das viagens. É raro eu andar assim com alguém.
0: Atravessa as pernas.
1: Aí eu vou andar atrás ali, fico na diagonal do motorista, né? Mas eu nunca tive problema, não, quando tava com mais gente e na frente.
0: Bora lá, tem mais gente interagindo com a gente em nome de Prime Medical Center, referência em saúde sexual masculina. 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Mais ouvintes interagindo com a gente. Bom, barrou dois americanos de entrarem no Brasil referente às urnas eletrônicas. Não é bem assim não, ouvinte. A gente sabe muito bem que a tentativa é de falar, olha, essas urnas aqui são fraudáveis, vai ter fraude no Brasil. 2 meses e meio antes, não é na época das eleições, não. E são membros do governo americano, que nunca tinha acontecido com nenhum país.
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8: Tem gente que tá precisando de advertência aqui, tem gente, eu falo.
9: Estados Unidos negam que missão ao Brasil buscasse interferir nas eleições, diz porta-voz do Departamento de Estado americano. Após repercussão da negativa de vistos pelo Itamaraty, um porta-voz do órgão afirma que visita de autoridades americanas trataria de integridade eleitoral, liberdade religiosa e expressão e chama acusações de mentiras sem fundamento. Olha que bonitinho, né? Os Estados Unidos agora preocupados, eles querem o nosso bem, preocupados com a integridade eleitoral no Brasil, com a liberdade religiosa e de expressão. E aí, parece que eles não estão enxergando o que está acontecendo lá dentro dos Estados Unidos, por exemplo, com relação à liberdade de expressão. Tantos absurdos que têm acontecido no último ano e meio por lá, exatamente porque as pessoas pensam diferente e se manifestam de maneira diferente do presidente americano, Pablo Costa.
10: Ah, meu amigo, o modelo de democracia dos Estados Unidos, tão admirado por Tocqueville, né, que foi lá estudar e tudo mais, a democracia dos Estados Unidos, ela está se mostrando muito mais frágil perante os ataques autoritários de Donald Trump do que outras democracias. Talvez seja falta de experiência com golpe, o que infelizmente nós no Brasil, na América Latina, temos com fartura, né? Infelizmente a interrupção da democracia, ela acontece com uma rotina uma rotina lamentável aqui por essas plagas. Agora, os Estados Unidos estão vendo, né, que é preciso ter algum tipo de robustez, que o sistema eleitoral deles é uma confusão danada lá, totalmente descentralizado, cada estado tocando a sua forma, estão sujeitos a esses ataques de um doidivanas como Donald Trump.
8: Olha só, dois exemplos claros de cerceamento da liberdade lá nos Estados Unidos. O governo americano congelou 2,2 bilhões de dólares em bolsas de pesquisa e contratos da Universidade Harvard em abril do ano passado, depois que a universidade rejeitou exigências da Casa Branca sobre pautas ideológicas, políticas, de diversidade e segurança nos campi da Universidade de Harvard. Outro caso aqui. O presidente americano adotou medidas duras contra ativistas pró-palestinas em universidades dos Estados Unidos, gerando forte reação popular, protestos de rua e ações judiciais que apontaram a ilegalidade de restrições à liberdade de expressão. Mas eles querem vir aqui e ditar regras de liberdade de expressão. Que absurdo isso, Gilvani.
11: Ô Zé, é interessante a gente também se deter sobre quem foram essas pessoas que foram, as quais não foi concedido visto para que entrassem no país. São dois membros da assessoria de Donald Trump, dois membros que foram nomeados por ele assim que ele entrou, portanto não são diplomatas de carreira, são assessores políticos dele. Detalhe, dois assessores que compõem a extrema direita americana, que são conhecidos ali no âmbito da política americana como sendo pessoas com posicionamentos muito extremos, não é? E que eles normalmente eles buscam vir para um país para ficar ali incentivando intrigas, incentivando armações. Então, não há sentido um país soberano, sabendo disso, e isso foi citado numa publicação do Washington Post, foi daí que veio todo esse posicionamento do Brasil, foi de um jornal americano que levantou essa questão. Então foi proibida a entrada deles. Eu acho que o governo brasileiro agiu corretamente, é isso mesmo. Os americanos que cuidem das suas questões lá nos Estados Unidos, deixem que as coisas aqui pelo Brasil, os brasileiros cuidam.
8: Vamos lá, Tribunal dos Estados Unidos impede Trump de aplicar ordem que dificulta voto pelo correio em 23 estados daqui a pouquinho, aqui no Falando Sério da Rádio Interativa FM.
12: Bom dia, Zé Luiz, dia. Pessoal da Interativa. Zé, queria que vocês não comentassem o caso que aconteceu lá no Paraná, que os desembargadores...
8: Já foi, vamos para o próximo ouvinte. 3226-9490 é o número do nosso WhatsApp.
13: Bom dia, Zé Luiz, Pablo, ao nosso querido convidado, que é o Lucas Alves falando. Zé Luiz, eu não sei se vocês comentaram, ou vocês vão comentar ainda, sobre a nova licitação da Câmara para combustíveis. O ano passado eles gastaram uma fortuna, né, com combustíveis. E esse ano vão abrir a licitação. E pasmem, um posto só concorrente.
8: Combustíveis, alguém tá por dentro? Não?
10: O que acontece é, eu vi a matéria do Jornal Popular, é que somente um posto se qualificou para essa disputa da Câmara Municipal de Goiânia. E a gente sabe que o consumo ali de combustível dos vereadores é muito intenso, né? Rodam muito. Então, o que causa estranheza foi isso, né? Mas a partir daí é uma investigação, né, ouvinte? Assim, não dá pra gente falar por que que outros postos não quiseram ser... Ali entra na concorrência, disputar a licitação. Tem que ter uma investigação. Se isso foi uma licitação direcionada ou se trata de uma questão circunstancial.
9: O único posto, o único participante de um pregão eletrônico da Câmara para abastecer a frota de veículos por 12 meses. O estabelecimento apresentou uma proposta de 1.180.000.000, valor apenas 1,8% abaixo do estimado no edital. Esse mesmo posto já venceu 11 das últimas 13 licitações do órgão. Posto Independência Comercial de Combustíveis Vila Rica, né? A razão social, situado no setor Vila Nova. E aí, quando apenas uma empresa participa, ela pode colocar um valor bem próximo do valor máximo. Como foi esse caso aqui, porque não vai ter concorrência, não vai haver o risco de uma outra empresa apresentar uma proposta muito menor. Agora são 7:41. 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
14: Zé Luiz, bom dia, tudo bem? Sou Cláudio, sou advogado. E em relação a esse caso desse cidadão que respondeu só pelas lesões corporais, o caso dele foi o seguinte: no direito brasileiro existe um instituto chamado desistência voluntária. É quando você está praticando um ato e desiste de forma voluntária para que não ocorra o resultado. Seria, por exemplo, ele jogou o álcool, mas aí ele se arrependeu e chamou o socorro para a vítima. Ele não vai responder nem pelo homicídio, porque a vítima não faleceu, e nem pela tentativa. Vai responder pelas lesões que ele causou. Isso é um instituto que existe no direito brasileiro. Não é assim machismo, não é porque estão defendendo ele. E é algo que não é absurdo e não é incomum. Não estou dizendo que eu concorde, estou pelo menos somente esclarecendo o fato.
9: Valeu, ouvinte, muito obrigado. 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Bora lá com mais Falando Sério na Rádio Interativa FM. Pesquisa BTG Nexus: Lula empata com Flávio Zema e Caiado no segundo turno. Pesquisa divulgada há pouco. Nas projeções para o segundo turno, é mantido o empate técnico de rodada anterior dessa pesquisa. Embora numericamente à frente com seu principal concorrente a senador, Lula 47, Lula 47, Flávio 43. Esse é o primeiro levantamento após o tarifaço de 37,5% imposto pelo presidente dos Estados Unidos. Intenção de voto na estimulada primeiro turno: Lula 42, Flávio 33, Caiado em terceiro com 6%, Renan Santos 5, Zema 3, Augusto Cury 2, Cabo Daciolo 1%. E no segundo turno, enfrentando Flávio, Lula teria 47 contra 43 de Flávio, Zema 46 para Lula, 42 para Zema, enfrentando Caiado. Aí seria a menor vantagem numérica de Lula, 45 contra 43 de Caiado. E enfrentando Renan Santos, seria a maior vantagem de Lula, já fora da margem de erro, 47% para Lula, 39% para Renan Santos. E aí, olhando aqui, né, que disparadamente Renan Santos é o mais desconhecido aqui dos três ou dos quatro opositores de Lula, dá pra gente, e aí as intenções de voto de Lula pouco mudam, e sim a de quem está enfrentando Lula, a gente vê que é uma questão praticamente cristalizada. É o voto a favor do Lula e o voto contra Lula. Porque tanto Flávio, quanto Zema, quanto Caiado têm praticamente a mesma intenção de votos, né, no enfrentamento. E aí, Lula tem o mesmo patamar também contra Renan, mas Renan é o único que, talvez por ser o mais desconhecido dos quatro, fique fora da margem de erro com Lula aí num eventual segundo turno, Pablo Cossa.
10: O que a gente observa é um cenário de estabilidade do voto lulista e também desse voto antilulista, né? O Hélio Gaspari escreveu na sua coluna publicada ontem, né, no Jornal Globo e na Folha de São Paulo também, que até num rinoceronte esse voto seria depositado numa hipótese de segundo turno entre Lula e o rinoceronte. Então, assim, qualquer coisa, esse eleitor é muito convicto de que a hipótese PT e Lula não faz parte do seu cardápio. Ele aceita até um rinoceronte. Mas assim, a pesquisa ainda, eu não vi o detalhamento dela. É aquilo que me interessa mais no momento, que os candidatos ainda não ganharam as ruas, a eleição ainda não virou conversa de boteco, conversa de igreja, conversa do banquinho da praça, é a rejeição, a aprovação ao governo e também a espontânea. Olha, olhar a pesquisa de segundo turno agora é uma precipitação, porque a eleição de segundo turno, embora muitos digam que é uma nova eleição, ela se dá num cenário que aconteceu no primeiro turno. Ou seja, não parte do 0-0, você parte de um contexto de primeiro turno para uma disputa de segundo turno. E aí eu acho que é uma precipitação muito grande olhar dado do segundo turno agora. Tem que ser feita, a pesquisa tem que ser feita para nortear, mas não é o dado que mais importa. Espontânea, aprovação de governo e rejeição são mais interessantes para avaliar agora.
9: Agora são 7:47. 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Agora são 7:48. Tribunal dos Estados Unidos impede Trump de aplicar ordem que dificultaria voto pelo correio em 23 estados. Decisão mantém liminar concedida a estados governados por democratas e impede, pelo menos por enquanto, a entrada em vigor de medidas que restringiriam as regras para votação pelo correio antes das eleições de novembro, as midterms que acontecem naquele país. 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

0: última parte do Falando Sério na Rádio Interativa FM. Bora lá com as últimas notícias do Hablando en Sério por la Rádio Interativa. Lula e Xi Jinping defendem acordo Mercosul-China em ligação. O presidente do Brasil e o presidente da China conversaram por telefone. Eu fico imaginando o quanto deve ser difícil uma conversa como essas, né? Que fala sobre assuntos muito complexos em línguas completamente diferentes, dependendo de tradução dos dois lados. Eles conversaram para discutir parcerias estratégicas e crises globais. A conversa durou mais de uma hora. E aí, colocando a fala dos tradutores, né? Se ela fosse uma conversa direta, ela demoraria no máximo meia hora. Eles discutiram como colocar em prática a cooperação entre os projetos de desenvolvimento dos dois países. Eles decidiram ampliar a parceria em tecnologia e áreas estratégicas. O foco está em inteligência artificial, satélites, processamento de minerais críticos e comércio de fertilizantes. O governo do Brasil quer acelerar o acordo comercial entre o Mercosul e a China. Um acordo de isenção de vistos de curta duração vai facilitar viagens entre os dois países. Os presidentes demonstraram preocupação com os impactos das guerras na economia e na segurança alimentar. Brasil e China defendem que o acordo, aliás, que o grupo Amigos da Paz ajude a encerrar a guerra na Ucrânia, Pablo Costa.
1: Ah, José Luiz, a gente sabe que essa postura cavalo doido de Donald Trump, dos Estados Unidos, dando coice para tudo que é lado, dando pinote sem parar para tudo que é rumo, iria acelerar a preponderância das relações internacionais ao redor da China, né? Isso já era, todo especialista já citava essa hipótese como alternativa mais provável a partir do momento em que os Estados Unidos resolveram dinamitar qualquer tipo de relação mais harmônica com países variados mundo afora. O Brasil, é claro, não pode ficar sem vender os seus produtos, sem estabelecer as relações de cooperação internacionais. Nesse sentido, empurrou de fato o Brasil para a esfera de influência da China. Essa ligação entre os dois presidentes se dá no momento em que os Estados Unidos foram para a porrada com a China e com o Brasil. Quando você está tomando pancada, dois caras estão tomando pancada de um único do outro lado, tem uma aliança que é algo bastante óbvio, elementar até. É o que está acontecendo. A China, que de bobo não tem nada, de boba não tem absolutamente nada, está observando a oportunidade para estabelecer vínculos mais duradouros com esse país, o Brasil incluso.
0: Jornal O Popular. Caiado diz que Lula e Flávio retroalimentam vaidade um do outro. Ontem aconteceu a convenção do PSD, partido atual de Caiado, que lançou oficialmente a candidatura de Caiado e Kassab à presidência da República, confirmado como candidato à presidência durante evento realizado em São Paulo. O ex-governador de Goiás, Ronaldo Caiado, voltou a criticar polarização e se posicionou como opção de terceira via para a eleição. Observei, eu assisti todo o discurso, observei que ele evita citar nomes, acho que nem o nome do Lula ele cita, mas deixa claro nas alusões ao governo, ao PT, etc e tal. Bateu muito forte, como costuma bater em Lula, no PT, e bateu também em Flávio Bolsonaro, mas menos, né? Usando muito menos tempo. E não ouvi, não me lembro dele ter usado o nome Flávio ou Flávio Bolsonaro ou Bolsonaro nenhuma vez no discurso. Mas quando ele fala, aqui não tem banco master não, aqui não, ele deixa claro que estava falando de Flávio Bolsonaro. Então, assim, muda a estratégia, começa a atacar mais Flávio Bolsonaro, porque sabe, né, que vai precisar dos votos hoje, das intenções de voto de Flávio, para conseguir chegar ao segundo turno, começa a bater, né, de uma maneira mais leve do que bate em Lula, mas começa a bater mais em Flávio Ronaldo Caiado, tentando se habilitar como a terceira via, inclusive dizendo que Flávio Bolsonaro é o preferido, candidato preferido de Lula e do PT para o enfrentamento no segundo turno, Pablo Cossa.
1: A estratégia que ele tem que tomar a partir de agora é realmente tentar desconstruir a candidatura de Flávio Bolsonaro. A gente já viu que notícias complicadas desgastaram Flávio, mas não fez com que a sua intenção de voto se desmoronasse, ou seja, não derreteu. Essa era uma esperança de Caiado, de que com o derretimento de Flávio Bolsonaro ele pudesse herdar esses votos do filho de Jair. Isso não aconteceu. Veja você, José Luiz, que esses mesmos dados, todos que ficamos sabendo aí de áudio com Vorcaro, de foto com Sicário, tudo isso. Se fosse do candidato, sei lá, do Lula, ou se fosse do próprio Ronaldo Caiado, eu não sei se essas candidaturas iriam ter vigor para sobreviver. O bolsonarismo mostra esse vigor. E o Caiado, como não desistiu do seu pleito, do seu sonho presidencial e agora oficializado candidato pelo PSD, ele tem que partir para cima, porque senão ele vai ter essa votação que até agora as pesquisas mostram bastante modesta, com a chance de sofrer uma humilhação, porque se não atingir dois dígitos, é humilhação para uma figura do porte Ronaldo Caiado num partido do porte do PSD, e se ficar atrás do Renan, também é humilhação.
0: Vamos lá, tem a participação do nosso querido ouvinte interagindo com a gente. Vamos lá, o número é 3226-9490, o número do WhatsApp da Rádio Interativa FM. O ouvinte está dizendo aqui pelo 3226-9490. É uma vergonha vocês reservarem 5 minutos para falar da convenção do Caiado. Uma notícia importante, meu amigo. E a gente vai falar também das outras convenções que forem acontecendo. Aconteceu ontem, se você não sabe. Lula não ia resolver a guerra da Ucrânia com uma cervejinha? Amigos da paz, China, Rússia, para mim é algo irônico. Como é que é essa história de resolver a guerra da Ucrânia com uma cervejinha? Não sei, não. Tá lembrado, Pablo Cossa?
1: Acho que na campanha o Lula falou, né, que teria que sentar, tomar uma cerveja e achar o meio termo, né? Agora, quando um não quer, dois não brigam, né? Quando dois não querem, né? Faz o quê?
0: 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Tem aqui a participação do nosso ouvinte que lembra que o Trump tinha como promessa de campanha acabar com a guerra da Ucrânia e até agora nada. Inclusive na campanha ele falou em acabar com todas as guerras e está se mostrando um presidente altamente belicista que gosta de guerras, inclusive com essa guerra contra o Irã, que já consumiu mais de 11 bilhões de dólares. E para nada, né? Para nada, para encarecer o preço do petróleo. Tem aqui a participação do nosso ouvinte dizendo: tem eleitor que é anti-Bolsonaro e anti quem ele apoiar. Tá lembrando, o ouvinte está dizendo que ele é um desses eleitores. Tem o anti-PT, o anti-Lula, que vota no capeta, mas não vota nem no Lula, nem no PT. E tem o anti-Bolsonaro, que vota no capeta, mas não vota em nenhum candidato indicado pelo ex-presidente. Por hoje é só. Muito obrigado, Pablo Costa. Até amanhã, 6 horas da manhã, velho.
1: Ótima semana.
0: Então, estão chegando André Rodrigues, DJ Henrique Amaral e companhia com Hora do Cafezinho. 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

0: Bom dia, Goiânia. Bom dia, glorioso estado de Goiás. Mais um cafezinho no Ameus Biro Labies. É a Ziriga e Saravá o dia de hoje, tá? E ao meu lado, doce, maravilhoso, supimpe e sublime, sempre de bom humor, DJ Henrique Amaral, impávido colosso. Ó, querido, como é que você tá? Epa, deixa eu ligar o microfone aqui, ô doidão.
1: Obrigado, tudo bem? Tá certo. Tô ótimo, no mínimo excelente.
0: Eu tava até de mau humor, vi tua cara, percebi que a vida não faz sentido e meu humor melhorou, DJ, você pira?
1: Tá certo, manda um abraço pro Pupulim. Ô, a Pupulim não tá aqui, né?
0: É segunda, pô, segunda ele tem sempre uma doença nova.
1: Ah, é, segunda-feira o Pupulim sempre melhoras. Tem um perrengue.
0: Não, tá melhoras, certo. Acontece, pelo amor de Deus.
1: Não, você toda não é segunda, médico. É incrível, é
0: você
1: pontual.
0: Você não é médico?
1: É toda segunda, é pontual dele também.
0: Tem uns frases aí, doidão?
1: Sempre.
0: Obrigado, vai, faz teu nome.
1: Psiquiatra, você ainda... O psiquiatra me falou, tá?
0: Tá certo.
1: Você
0: tá,
1: ainda conversa com as vozes da sua cabeça? E eu simplesmente respondi pra ele, não, a gente brigou.
0: Eita, deu um coisa aqui. Mano, eu não posso fazer programa de jaqueta, não, que a mesa digital atenta. Léo Martini, como é que você tá, bicho?
2: Bom dia, querido. Bom dia, DJ. Bom dia, André. Bom dia, ouvintes. Eu tô ótimo. Boa semana pra gente aí.
0: Tá bem, né, cara?
1: Última semana do mês, hein? Acabou as férias, viu? Dex
0: vai, né?
1: Não, férias, né, filho? Vai voltar o inferno.
0: Férias? Você faz ensino médio? Então, bicho, pelo amor de
1: Deus. Mas o trânsito, né? O animal. Ô, meu Deus.
0: Pensei que o DJ tava de férias do CIMEI. Ele fica no CIMEI, período da tarde. Vocês não sabem isso, não?
1: Calma,
0: o pessoal fica cuidando da minha criança lá. Tá, ei, Nicole certo. Venturim, bom dia.
3: Bom dia, como é que vocês estão?
0: Bem
3: eu
0: demais.
3: Queria mandar um abraço pra moça que me olhou feio ali na rua agora, mas ela tava ouvindo a Interativa.
0: É mesmo? É. Então ela pode.
1: Então é por isso que ela tava falando.
0: Ouvinte da Interativa pode tudo.
3: Pode.
0: Aliás, resolveram estacionar um caminhão aqui nessa rua, bicho?
3: Sim.
2: Eu vi.
0: Vocês viram?
2: Vi.
0: Foi meia hora estacionando e o cara estacionando.
3: E é da polícia.
0: Em cima do. É da polícia?
3: É.
0: Então tá estacionando corretamente.
1: Pode estacionar, pode.
3: Eu já ia perguntar o que que vocês fizeram de errado pra parar um caminhão desse tamanho.
0: Não, então pode, assim, estacionou bem.
2: Foi.
0: Quase não afetou o trânsito aqui na rua.
1: Uma ótima segunda-feira pra vocês.
0: Pousou em cima da árvore praticamente o caminhão, mas não tem problema,
1: mas
0: que
1: pode,
0: é da polícia. Pode tudo. E tava ouvindo Interativa também, né?
3: É.
0: Então pode, querido. Tá liberado, bebê. Tá bom?
4: Pra mim.
0: 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Beleza, enquete Pano Bianco, academia de hoje, Léo Martini. Essa aqui vai parar esse programa, porque é assunto para mais de metro, tá bom?
3: Lá vem.
0: Os fãs clubes mais barra pesada do planeta Terra.
3: Não, e aí vocês fazem essa enquete no dia do Léo aqui?
2: Isso aí tem a ver com música, com
0: música,
2: futebol, com tudo.
0: Religião, o que vocês querem. Tudo que não pode discutir, a gente vai discutir
1: no
0: aqui.
1: No caso do fã clube no futebol seria a torcida organizada, né?
0: Porque assim, em termos de coletividade, de fã clube nesse Brasil, não existe nada mais potente, visceral, poderoso do que a torcida do Corinthians. Vocês sabem disso. É mentira minha? Não,
2: não é mentira.
0: Obrigado.
2: É verdade.
0: A torcida do Corinthians, querido, para manifestação de caminhoneiro. Você tem ideia o que é isso?
3: Isso é verdade.
2: Que, aliás, são os caras.
0: Que, aliás, é outra coletividade realmente extraordinária.
3: De caminhoneiros.
0: Caminhoneiros do Brasil, né?
2: É.
0: Agora, a torcida do Corinthians é a força da natureza. Você não briga com a força da natureza, Léo Martins. Você vai parar um vendaval no peito?
2: Não, ninguém deveria mexer com os caras, não, porque é problema, mano.
0: Muito obrigado.
1: Sei, cara, tá, mas assim, eu admiro também a torcida do Boca, né? Que são muito
2: loucos. E também.
0: Aí
2: só
0: é
2: doidão,
0: esquema.
2: Cara. Só doidão também.
0: E agora, Nicole Venturim, a gente tem uma coisa muito parecida com a torcida do Corinthians, em potência, em ódio.
3: Onde?
0: Que é o fã-clube do BTS. Eles realmente, né, é qualquer coisa de outro mundo. Vocês viram o que eles fizeram com o influenciador?
2: Eu vi.
0: A menina lá falou um negócio errado do BTS, já era.
3: Ela meio que merecia, mas assim...
0: Aí, resultado, eles cadastraram a menina como mesária em todos os estados do Brasil.
2: Sensacional.
0: Do Acre ao Rio Grande do Sul. Sensacional, né?
2: Sensacional.
0: É só isso que a gente pode dizer. Parabéns, torcida do BTS. Tá legal? Participe conosco, 3226-9490. DJ, temos prêmios.
1: Temos sim, sempre muitos prêmios neste programa. Vou dar até uma recarregada aqui pra gente ver.
0: Vai dar o quê?
1: Temos recarregada.
0: Ah, tá bom, então.
3: Recarregada.
1: É uma recarregada. Só pra... 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
0: Ótimo.
1: Sincero. 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
0: Eu sei isso. 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
1: Uhum.
0: E um mês de academia na Pano Bianco. Tá bom, Bia? Esse programa não para.

0: fazer go-back, senhoras e senhores, vocês ouviram Rosier to Sweet. 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E aqui conosco também, Roberta Stipe, advogada, publicitária e egressa da máfia siciliana. Como é que você tá, querida? Tudo bem?
1: Muito bom dia. Muito bom dia, pessoal. Espero que vocês tenham sentido saudade de mim nessa última semana.
0: Olha, eu não, porque eu sou obrigado a ver tua cara todo dia. Todo dia, né? Agora, Roberta, você estava onde esse final de semana, querida?
1: Esse fim de semana eu fiz um curso de noivos. Você sabia que para casar na Igreja Católica, você precisa fazer um curso de noivos e se sentir apto a fazer barato, tudo isso? Hein? E a gente passa o fim de semana inteiro escutando a cada 15 minutos que, se você quiser, é tempo de fugir.
0: Olha, e o DJ e eu, a gente tá com um curso também aí para futuros noivos e noivas, chama curso de divórcio.
2: É um intensivão, ótimo.
0: Não é, DJ?
1: E às vezes esse... Desculpa, às vezes esse precisa de um curso maior ainda, né? Porque muito divórcio é mais difícil.
0: Mas eu fiquei curioso, Roberta. Que tipo de coisa eles ensinam no curso de noivas e noivos?
1: Coisas absurdas. Você precisa fazer um pra você saber exatamente o que é falado lá dentro.
0: Me dá três dicas aí do negócio.
1: Bom, eles te ensinam como ser um casal próspero financeiramente. É, tem aquele papo da submissão feminina com relação ao seu marido. E aí você entende o que significa essa submissão, que é uma coisa tão mal explicada ultimamente. A gente acaba interpretando de um jeito tão ruim também ao mesmo tempo. Não, até conhece, porque a própria palavra submissão já te coloca de um jeito tão...
0: Não, e quem te conhece um pouco sabe que a última coisa que você é nessa vida é submissa, né, querida?
1: Eu acho que tem muito disso também. E fala muito sobre sexualidade, sobre a importância de ter uma sexualidade ativa dentro do casamento.
0: E quem é que dá esse curso? O padre não, né?
1: Não, o padre não pode, né? Ele não tem local de fala. São casais muito bem-sucedidos, inclusive. Entendi. A única coisa que o padre faz é dar a bênção na hora da missa.
0: Ah, tá. Legal isso aí, bicho. Você gostou, né?
1: Eu gostei. Eu achei muito interessante. Achei que os casais que falaram lá foram excelentes, inclusive. Caso vocês, noivos, que estão ouvindo, tenham interesse, paróquia Nossa Senhora Assunção dá curso uma vez por mês e eles são incríveis, impecáveis.
0: Olha aí, Leão Martinho, quem sabe sirva pra salvar os teus relacionamentos fracassados.
2: Na verdade, eu estou ministrando junto com vocês no curso de divórcio, né?
0: É, rapaz, eu não recomendo a ninguém não, viu? Não faça esse curso aí do DJ, é complicado demais. Agora, o Nicole Venturini, você citou uma moça que tava estacionada aqui na rua,
1: sim,
0: escutando Interativo e te olhou
1: esperando
0: o
1: caminhão passar,
0: torta,
1: coitada,
0: né? Não, ela falou aqui, avisa Nicole Venturini. Eu não tava olhando embirrada pra ela, não. Eu tava era pé da vida com o caminhão
1: com
0: aqui,
1: o caminhão,
0: atrapalhando o trânsito. É porque a minha namorada que tava lá, né? Era ela. É. Aliás, vou mandar esse curso aí de submissão pra ela, ver se ela consegue.
1: Era a Gabriela, tava lá? Eu acho que é outra indomável, inclusive.
0: Ela infelizmente é, né? É
1: um abraço, então, pra Gabriela.
0: Tá bom.
1: E sinto muito pelo caminhão, porque tava chato ali mesmo.
0: Tá, mas era da polícia, pode, né? A polícia pode tudo. É, gente, vamos combinar isso aí. Ó, 3226-9490, nossa enquete oficina. Nossa enquete Pano Bianco Academia. Ei, novo patrocinador, cara, me ajuda aí, bicho.
2: Mas saudade da oficina.
0: Saudade
2: da oficina. Você teve lá na sexta mesmo?
0: Cara, eu tive. A gente teve na sexta, não teve? Teve na sexta.
1: Estivemos na sexta-feira na sexta lá.
0: Um beijo pro Felipeira, tá bom?
2: Tá certo.
0: E a nossa enquete Pano Bianco é o seguinte: os fãs clubes, ou plural nojento esse, né? Fãs clubes, muito ruim, mas é o correto, fazer o quê? Os fãs clubes mais barra pesada do Brasil. Eu tenho que citar aqui o fã clube das senhorinhas fãs de Roberto Carlos, né? Senhorinhas.
1: Nossa, igual as senhorinhas fãs de
2: Pablo Vittar.
1: Amado Batista. Tô tentando lembrar o nome dele aqui.
0: Já pensou um vale tudo? 30 senhorinhas fãs de Amado, 30 senhorinhas fãs do Roberto.
2: Nossa.
1: Eu acho que as do Amado Batista, elas são mais intensas, entendeu? Talvez
0: será
1: as fãs
0: mesmo
1: ganhem. Apesar do Amado Batista não ganhar, mas eu acho que as fãs, elas são...
0: Eu quero ver uma fã de Amado Batista aguentar 20 minutos à beira do palco do Roberto, se estapeando com outras senhorinhas em busca de uma rosa. Não aguenta, né?
2: A 50 km por hora. Fã clube Taylor Swift, fã clube BTS.
1: Nossa, eu acho que eles
3: é delicado.
1: Vão...
0: BTS
1: e eles vão
0: ganha,
1: no mesmo
0: não?
1: caminho, assim, ó.
3: Eu acho que, não, assim, em quesito insuportáveis, as fãs de Taylor Swift, né?
1: É.
3: Elas não tancam muita coisa e odeiam toda a série dos 180 ex-namorados da Taylor.
0: É verdade.
3: Mas
0: tancar é o que? como é que você falou tanca? Tancar alguém?
1: É, tancar é suportar, aceitar, eles não entendi. Gostam tanto. Agora, fã de BTS.
0: Ah, os fãs de BTS hoje, meu Deus do céu. Só pra encarar Gaviões da Fiel hoje, só os fãs
1: só
0: de BTS.
1: Só os fãs de BTS.
4: Pra bater de frente, só eles.
0: Agora, os fãs da Taylor Swift, não sei, né? Eles são casca grossa?
4: Não.
0: A cambada de adolescente de 15 anos de idade, né?
1: Eu acho que casca grossa não, mas eles são chatos. Eles são sensíveis.
4: Eles são fãs
1: do sucrilho,
4: né?
1: Sensíveis, eu acho que essa é a palavra, assim. Eles são sensíveis.
0: Eu tenho uma teoria que Taylor Swift é pacto com o diabo, falando sério. O sucesso todo só pode ser pacto. Hein, Léo Martins, concorda comigo?
1: Inclusive, ela acabou de se casar.
0: Com
1: Travis Kelce, fez um casamento no Madison Square Garden.
0: Só.
1: Fechou o Madison Square Garden. E eu acho impressionante que em pleno 2026, em que você não vai na rua, encara alguém feio e não é exposto, não tenha vazado nenhuma foto deste casamento. Todas as fotos existentes são de IA. Não tem nenhuma foto
0: que loucura isso aí.
1: Pra te mostrar que Taylor Swift realmente casou.

0: na sequência, né? Porque eles consideram Los Hermanos os gênios Chico Buarques da vida e tal, mas o do Humberto é mais complicado.
1: É, e por isso que todos os dias a gente tem que fazer uma oração pra alma do Chorão, pra ele ter dado uma porrada no meio da cara do Camelo, Marcelo, né? Merecido demais, né, cara?
0: Foi muito justo.
1: Alguém tem que fazer um filme só desse episódio, dessa porrada na cara do Marcelo.
0: Não, e dá um filme mesmo, porque
1: dá um filme.
0: São muitas coisas envolvidas.
1: Não, a história, quem já ouviu essa história, não cabe contar aqui, porque é extensa, mas é maravilhosa.
0: Maravilhosa.
1: Né? Resumindo, o Marcelo Camelo tentou 5 vezes pedir desculpa pro Chorão. Chorão, eu quero pedir desculpa e tal. Chorão, bicho, me erra. Não, sai de perto de mim.
0: Tentou aí, no avião, no saguão.
1: Aí depois, na quinta vez, o Marcelo Camelo: ô, Chorão, vamos conversar. O Chorão, bicho, pau na cara dele.
0: Se levantou e deu uma cabeçada.
2: Por quê, hein?
0: Porque ele ficava falando mal da banda Charlie Brown Jr. pra imprensa. E
1: foi um episódio específico.
0: É,
1: o Marcelo Camelo, ele deu uma entrevista pra Folha dizendo que o Charlie Brown Jr. Chorão havia se vendido pro sistema porque fizeram uma propaganda pra Coca-Cola.
0: E o Los Hermanos também fez, então assim.
1: Mas o Los Hermanos merecia fazer uma propaganda pro Guaraná, Jesus ou Dolly, quem sabe, né, cara?
0: Não, depois de Ana Júlia, não pode falar nada. Mas aí ele pediu desculpa pro Chorão, tá? Ele ligou e pediu desculpa pro Chorão. E, enfim. Mas ele foi.
2: Antes
0: do soco. E aí ele foi e fez de novo. Ele falou mal de novo. Mas dessa vez pro UOL. Falou mal de novo do Charlie Brown Jr.
3: E você sabe que eu posso piorar a conversa, né?
1: Quem foi, querido?
3: Fãs do Detonautas.
0: Ah, não, isso aí, pelo amor de Deus.
2: Isso aí existe.
0: Aí,
2: pesado,
0: pesado. Isso aí, pelo amor de Deus.
1: Pesado. O DJ trouxe agora os dois fã-clubes mais radioativos, né? Que é o Los Hermanos e Detonautas.
0: Eu acho que isso não existe.
2: Eu não consigo lembrar de ter conhecido alguém assim, ó, nem a distância, que é do fã-clube Detonautas.
1: Eu tenho uma amiga, Marta, de 42 anos, que ela é presidente do fã-clube do Detonautas aqui no Jardim Goiás.
0: Meu
1: então
0: Deus.
1: Existe, eu sou prova disso. Tá bom?
2: E quantas pessoas tem nesse fã-clube, gente?
1: Tem ela.
2: 8. Ela e mais 3 amigos.
1: Ela
2: o
1: só.
2: Meu pai e minha mãe.
1: Ela e uma comunidade antiga do Orkut.
3: E eles se juntam com o fã-clube do Ed Mota. Eu tô só piorando.
2: Que isso?
3: Eu tô só piorando.
1: Na acepção da palavra pesada. 3229490, participe conosco, manda tua mensagem, tua birolagem, porque esse programa não para.
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0: Cafézinho Comeback, senhoras e senhores. Beleza, é a Ziriga, esse programa não para. Muito ouvinte participando da nossa enquete Pano Bianco Academia de hoje. É fã clube barra pesada. Qual fã clube mais barra pesada do Brasil e do mundo? Nicole Venturim com a palavra.
1: Bel Marques.
0: Peraí, aí não é barra pesada, aí é amor, é puro amor. Entendeu?
1: Mas barra pesada pode ser pesada de várias formas.
0: De várias formas. Não, mas é muito barra pesada, até porque o que a gente vê na ala esquerda do trio do Bel é uma coisa assim de outro mundo, né?
2: É sensacional.
0: É porrada de
2: alta, a torcida do Boca do Corinthians conversando pacificamente ali.
0: Isso.
2: Viu?
0: É uma coisa muito linda, né, cara? Vocês já foram no trio do Bel? No show?
2: Não,
0: do
1: meu sonho.
0: Já foi, Roberta?
1: Nunca
0: não. Vocês não sabem o que vocês estão perdendo, viu, bicho?
1: Eu acho que você tá precisando arrumar um show do Bel pra gente.
0: Eu tô, não, pode deixar.
2: Não, eu não fui, time. Mas eu fui ao UFC que teve aqui em Goiânia em 2013.
0: Parece
1: foi bem parecido,
0: muito,
1: né?
0: Um show do Bel. É, só que sem o bom gosto musical,
3: esse
0: né?
3: Esse fim de semana o André foi no Nubank Park assistir a Xuxa.
0: Teve Xuxa, né, cara? Vocês viram alguma coisa sobre?
2: Não.
3: Não, a internet tava
1: eu
3: simples.
1: Não vi, mas teve Xuxa aqui?
0: Não, teve
3: não.
0: Xuxa.
3: Não, ela vai, quer ver o... Ela não, nem Brasília, ela vai. Acho não. Que só Minas Gerais.
0: É. Não, teve Xuxa em São Paulo. É. No Bank Park é o nome daquele estádio porcaria,
1: verdade,
0: do Palmeiras.
1: Mas isso fala muito sobre o quanto nós somos uma geração nostálgica, né?
0: Claro. O brasileiro
1: Xuxa
0: é muito nostálgico.
1: E lotando espaços por conta de Xuxa.
4: É,
1: eu acho que a nostalgia é o que leva a galera pra,
0: cara,
1: pra esse tipo de evento.
0: Mas aí vamos falar.
3: Seria maravilhoso ver você de Larier, qualquer Xuxa.
0: Ah,
3: minha lá.
0: Agora vamos falar sério aqui, Gui. Bicho, a discografia da Xuxa dos anos 80 é qualquer coisa de outro mundo, Léo Martins.
3: Graças aos
0: Sullivan e Massadas.
3: Claro.
0: Entendeu? Não, porque a Xuxa vendeu nos anos 80, eu acho que ela só não vendeu mais que o Roberto Carlos.
3: Você
0: tá
3: verdade.
0: Me entendendo? Então,
2: Xuxa,
0: fenômeno musical.
2: Xuxa ou Biquíni Cavadão? Oh, qual cara, discografia dos anos 80 você prefere?
0: Me erra, ela, mas que mané é Biquíni Cavadão. Mas, cara, a Xuxa, quando. Isso aí quem conta é o Sullivan, né? O Michael Sullivan que compunha pra ela. Dizia que ela não conseguia acertar a entrada da música. Tinha que dar um beliscão dela na hora do Ilari, Ilari. Aí dava um beliscão e ela entrava, sabe? Porque senão não entrava.
2: Pode crer.
1: Todas as crianças do Brasil conseguiam acertar a entrada da música. E a Xuxa não.
3: Ela, ela só ouviu o disco de trás pra frente, né?
1: É verdade.
0: É verdade. Tem a lenda, tem, né, essa. Da voz do cara.
2: A lenda urbana.
1: Vocês tentaram? Eu estraguei uma agulha do vinil da minha avó. Tentando.
0: Aí,
1: não era da minha época.
0: Aí eu gosto da piada do Rafinha Baixo, né? Aí lá no inferno, o que rola é quando, olha, bicho, quando você toca de trás pra frente o disco do capeta, aparece um negócio lariê, uma coisa terrível. Ouvinte, não, Amanda.
5: Bom dia, cafezeiros. O fã clube mais barra pesada se chama fã clube de político, cara.
0: Valeu,
5: eles são
0: querido.
5: Fanáticos.
0: É cada qual com seus cada quais, né? Já diria o outro e o gênio. Por que não tá saindo minha trilha? Agora saiu. Muito obrigado. Próximo vídeo.
6: Bom dia, galera. Ainda, né? O Salles na área. Cara, pra mim, é com certeza a torcida do Corinthians. A Caminhões da Fiel. Conquistou eu quando era criança. Meu pai, ele sempre foi palmeirense. E quando eu assistia os jogos pra ele, eu falava que era bandeirinha. Eu torcia pra qualquer um que ganhasse. E aí, um dia, vendo um carnaval da Gaviões da Fiel, eu lembro até hoje a música, e foi aí que eles me conquistou. Eu falei, cara, isso é uma torcida.
0: Isso é uma torcida. A Gaviões é uma força da natureza, né? Agora, dói não ser corintiano, Léo Martins? Deve ser uma porcaria,
2: dói.
0: Deve ser um saco, né?
2: Dói. Mas eu tenho umas camisas do Corinthians, então tá tudo certo.
0: Você tem camisa do Corinthians?
2: Tenho.
3: Né? Eu, graças
0: usa?
3: A Deus, pra mim é livrar.
2: Às vezes eu uso camisa do Corinthians, sim. Não, mas eu não sou. Eu gosto mais de futebol. Do que dos meus times, digamos assim. Eu não tô nem pros meus times.
0: Que camisa do Corinthians você tem?
2: Eu tenho aquela toda preta aqui, a manga branca.
0: Agora ele descreveu a camisa, né? Aquela toda preta.
2: É, não, uma recente. Toda preta e manga branca. Eu tenho a do Ronaldo e eu tenho mais uma lá.
0: É mesmo?
2: Que é a All Black.
0: Deus te proteja por isso. Eu pensei que você era um torcedor do Inter, um colorado otário, mas não, pelo visto.
2: Não, eu torço pro Inter, mas assim, eu gosto mais de futebol do que do Inter, sendo sincero. Eu tenho a camisa de um monte de time.
0: Mas sabe o que acontece?
2: Assim, eu não tenho camisa de três times e nunca vou ter.
0: Sabe
2: Grêmio, River Plate e Palmeiras. Nunca na minha vida eu vou ter e eu odeio esses times.
1: E a camisa do Grêmio é mais bonita.
2: Esses eu odeio
0: não,
2: muito.
0: Você tá odiando certo, parabéns. Você tá odiando
2: odeio
0: certo.
1: Que absurdo.
3: Você caiu o meu
1: conceito.
3: Vocês
1: perderam o jogo
3: agora.
1: Do Grêmio ontem?
0: Foi, o Grêmio ganhou ontem.
1: Não, empatou.
3: Pior foi o Palmeiras que perdeu, no caso.
0: O fenômeno da torcida corintiana é uma coisa que a sociologia é incapaz de explicar. Porque é uma torcida que passou 23 anos sem ganhar nada e a torcida quadruplicou de tamanho. Isso isso existe em algum canto, gente?
3: Não, mas é porque a polícia começou a prender mais.
1: É uma seita.
3: Os presídios estão tudo lotados lá. Né? E só dá corintiano.
0: É, tua avó, carcereira. Não, mas eu tô falando assim, nenhuma torcida no mundo, nenhum clube do mundo grande passou 23 anos sem levantar um troféu. A torcida quadriplicou e se tornou a maior torcida do país.
2: Mais sensacional do Brasil, porque a maior torcida do Brasil é formada por torcedores genéricos.
0: Não a do Corinthians.
2: É, eu tô falando a maior, né?
0: Isso, a do Flamengo, né?
2: Que é de torcida, uma claro. Torcida genérica.
0: É porque ser corintiano não é você torcer pra um time que joga quarto domingo. É uma maneira de viver, de encarar.
2: Exatamente. E eu digo isso pelos meus amigos próximos. Os flamenguistas que eu conheço não gostam de futebol e vestem a camisa quando o Flamengo é campeão de alguma coisa. Os corintianos vivem o Corinthians.
0: A maior mentira do futebol mundial chama clube de regatas do Flamengo.
2: É.
0: Essa é a maior aberração do futebol
3: brasileiro. Eu admiro a torcida do Corinthians, que eles até, usam até a camiseta pra assaltar. Já reparou? Quando os caras são presos, tá lá a camiseta do Corinthians, jaqueta do Corinthians, tá tudo algemado.
1: Nada a declarar, mano.
2: A balaclava do Corinthians.
1: Triste, né? Mas isso quer dizer que o Corinthians, ele acolhe até as periferias mais distantes.
2: Claro, né?
1: Isso,
2: exatamente.
0: Obrigado.
2: Exatamente.
1: E o Corinthians, assim, apesar de eu ser gremista e odiar o Inter, tanto quanto o Léo odeia o Grêmio.
3: Tá na zona de rebaixamento.
1: Tá. Vai rebaixar, tem nada a ver.
2: Esse ano vai.
1: Mas eu acho que o Corinthians é uma das torcidas que a gente deveria sim valorizar e trazer, porque é um time que sempre se envolveu muito com outras áreas além do futebol, né? Então sempre se posicionou muito bem. Isso é muito importante no futebol.
3: Você tá falando, eu sou Moxé, sou Goiás e reconheço que a torcida do Vila Nova é muito melhor, muito mais fanática do que a do Goiás.
2: É verdade.
1: Isso, sem sombra de dúvidas.
2: É verdade.
0: Esse é o maior fã-clube do estado de Goiás.
2: Esse é o fã-clube de verdade.
1: Mas o melhor é do Atlético. São os senhorzinhos. Porque são os senhorzinhos.
2: Não, não tem nada. Sem graça. Atlético Goianiense é um time. Atlético é um time paia. Essa é
3: a
2: verdade.
3: A famosa torcida Chico Xavier.
2: Paia. Só espírito, paia. Atlético paia. É paia.
0: A gente tá ao vivo pra todo o estado de Goiás, pra todo
1: o
0: Brasil.
1: Que
0: mundo.
1: Falou isso, tá,
2: eu falei, Atlético Goianiense é um time paia.
0: Não, cuidado com o jogo do bicho. Tá bom? É só.
1: Tomara que os idosos peguem o Léo no meio da rua e levem.
0: Mas isso, Roberto, mas isso de que a torcida do Atlético é um monte de velhinho, isso é um clichê, isso é, entendeu? Isso é um preconceito que não existe mais.
1: Não, mas não desfaz essa imagem pra mim, porque eu gosto de pensar no Atlético assim, ó, os senhores.
0: A quantidade de criança hoje tá sendo pro Atlético é uma coisa de outro mundo.
1: É mesmo caso dos avós.
0: Mesmo porque os velhos estão reencarnando.
3: Ó, o Murilo mandou mensagem seguinte: gente, volta pro tema, porque pra falar de Gaviões da Fiel não dá, né?
0: O Murilo, me erra, vai ver se eu tô na esquina, vai, querido. Um forte abraço. Tá bom? Ouvinte, ó, muito ouvinte participando. Próximo bloco é moral, é prêmio, é escambau, né, gente? É isso aí, né, gente? Valeu.
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13: Como diria João Kleber, para tudo, bicho. Tribalistas, velha infância.

0: Tribalistas, velha infância, senhoras e senhores. Caramba, bicho, olha, eu odiei tanto Tribalistas na minha vida. Só que eu percebi depois de muito tempo que eu estava parcialmente errado, Léo Martins.
1: Não, é bem legal, cara.
0: É bem legal, cara.
1: Bem legal.
0: É porque eu descarregava meu ódio no Arnaldo Antunes, sabe?
2: O problema é ele. É porque você que tá ficando isso? Velho, aí você vai gostar mesmo.
3: Nossa, sou apaixonado. Tribalistas é lindíssimo, lindíssimo, lindíssimo.
0: Não, é muito bonito.
3: Acho que você tá precisando ir num show deles, assim, caso eles façam outro.
4: É. E vai ter Arnaldo Antunes, assim, hein?
0: Mas Marisa Monte vai estar descalça?
4: Não, acho que vai vir só ele.
2: Seria bom mesmo, era estar descalço e tomar um choque.
0: O Carlinhos Brau, né?
3: Que isso?
0: Não, bicho, esse cara hoje tá
3: segunda-feira,
4: 8 horas da manhã. Que ainda nem deu 9, ele já soltou uma dessa.
1: Ela é maravilhosa.
0: O Carlinhos Brau vai estar fazendo negócio com a FIFA pra vender 500 mil exemplares de um instrumento chamado chimbal pra Copa de 14. Delícia, eu não esqueço, não.
2: Não, gente, show de verdade vai ter esse fim de semana em Goiânia, esse próximo fim de semana, marrom, entendeu?
0: Vai ter Alcione?
2: Sim,
3: é verdade.
2: Respeita, viu?
0: Vai ser onde, show?
2: Eu não vou fazer.
3: Arena Multiplace.
4: É, eu acho que é lá, né?
0: Eu vou perder isso mesmo?
3: Ah, você vai perder. O Arena Multiplace não é tão bacana, assim, estrutura, né?
0: Um abraço, pessoal da Arena Multiplace aqui. Não, óbvio que a estrutura lá é impecável. Agora, eu não posso perder um show da Marrom, Léo Martins. Mesmo porque quantos anos eu tenho de vida pela frente? Quantos
1: muitos.
0: Anos Deus te ouça. Quantos anos tem a Marrom, entendeu?
4: Eu assisti, não muitos. Assisti ela no meio de Ibirapuera.
3: Tá todo mundo matando os caras.
0: Já morreu Marisa Monte e a Alcione.
4: Não, Marisa, mas ela, sim. O show que eu assisti foi ano passado e ela já canta sentadinha e tudo, claro. Mas ainda André, muito animada e muito feliz de estar tocando essa deusa.
2: É, o show dela é uma homenagem aos 50 anos de carreira.
4: Olha, imagina.
0: Meu Deus do céu.
2: Então, quer
4: tem
2: dizer,
4: gente tentando chegar nos 50.
2: De
4: ela tem isso só de carreira.
0: É a nossa Mercedes Sosa, né, cara?
2: É.
0: Só que melhor. Que Mercedes Sosa não tem cavaquinho, não, tá?
4: E vai rolar em Brasília Alcione, Zeca Pagodinho.
0: Isso eu vou.
4: E Seu Jorge. E Jorge Aragão?
0: Jorge, não, que seu é isso? Jorge. Quando? Não.
4: Seu Jorge, sim, ele é o convidado em Brasília, certeza. Ah, tá. Já comprei meu ingresso.
3: Quando é?
4: É agora, final de agosto.
3: Oh.
0: Não, eu combinei com a minha namorada que a gente. Não, é setembro.
4: É setembro?
0: É setembro. Ah. Combinei com a minha namorada que a gente. É no dia do aniversário dela, que a gente vai lá.
4: É o presente show. Perfeito.
3: E que dia é?
4: Gabriela, cobre, por favor, porque.
0: É dia 19 de setembro, tá? Eu lembro o aniversário da minha namorada.
3: Eu queria saber agora o dia do show.
0: Ah, tá bom.
3: Tá?
0: Amigo canalha assim, põe a gente se lado. Aliás, bicho, eu tive uma decepção, mais uma decepção com amigo esse final de semana. Olha a história, Léo Martins.
1: Conte.
0: Tava indo pro bar, eu e uma rapaziada. Indo pro bar, não. Eu tava saindo de gravação, falou, vamos beber, né? Depois da gravação tem que beber. Quer dizer, não necessariamente, mas tem que beber. Aí tudo bem, aí liga um amigo que eu não via há 9 anos, DJ. Aí eu falei, vou atender esse canalha, atendi. Ele falou, e aí, bicho, tá onde? Eu falei, não, tô indo aqui pra não sei aonde. Aí ele falou, vamos encontrar? Eu falei, cheguei, pô. Passei a loca, o cara chegou 9 anos sem vê-lo. E foi um amigo importante da minha vida. Mas tudo bem, papo vai, papo vem. Levantei pra ir ao banheiro. Aí ele abordou um amigo meu, o Leandro. E aí foi falar pro Leandro assim, é o André, né? Mudou nada, continua temperamental como sempre, continua um traíra. Quando eu mais precisei na vida, não me estendeu a mão. E era justamente o contrário. Temperamental eu sou mesmo. Pro bem ou pro mal, eu sou temperamental. Agora, traíra?
3: Não te acho temperamental.
0: Obrigado,
3: te acho chorão.
0: Charlie Brown,
3: te
0: filho,
3: acho,
0: né?
3: Chorão, não,
0: eu choro mesmo. Agora, traíra? Quando esse cara. Pô, é um cara que uma vez bateu na porta da minha casa porque eu não tinha lugar pra dormir, eu abri minha casa. Entendeu? Traíra? Traíra é você, seu vagabundo. Tá bom? Dito isso, continuar o programa aqui, né, bicho?
2: Tá bom hoje, né?
3: Fala bem,
2: hoje,
3: hoje tá o programa ótimo. Tal fala que eu te escuto. Eu espero que o traíra tenha escutado.
0: Tomara.
3: E que o traíra também saiba que, poxa, se ele foi traído por você, ele vai ser traído por todo mundo.
0: Não, não foi traído por mim. Sabe o que? Eu vou contar a história aqui. Eu tô nem aí. Minha vida é um livro aberto e escancarado. Olha aí que é o traíra da história. Eu terminei um relacionamento e ele era muito amigo meu e amigo também da minha ex de então. E aí ele bateu um rádio pra mim e disse, não, relaxa, vai ser melhor pra você terminar com o André. Porque o André é assim, assado, o André fez isso, aquilo, outro. Você tá me entendendo?
2: Então o cara não é seu amigo, hein? Cara, pelo amor de Deus.
0: Rapaz, pelo amor de Deus. E aí, quis dar uma segunda chance pro cara e ele mete uma dessa.
2: Na verdade,
0: ele
2: queria... Então,
0: e ainda buzinou pro ouvido do Leandro, que é uma pessoa realmente que quase...
2: Na verdade, ele queria pegar sua ex, a
0: corra. É óbvio, né? É óbvio, Lulante, né?
1: Então, corra desse cara.
0: Aí eu sou traíra, né?
2: Agora são mais 9 anos pra ele ver novamente. Vai,
0: não, porque ouvinte, assim, com meus amigos, é uma coisa que eu levo muito a sério, amizade. Tá bom, ouvinte, não?
5: Bom dia, cafezinho. Rapaz, eu acho que não tem nada pior que o fã-clube do Neymar, não, viu? É ou não é, André?
4: Esse é um forte.
2: Esse é pesado.
0: Bicho... Com todo respeito aqui, o Neymar ele merece o fã-clube que tem, mesmo porque maior que o fã-clube do Neymar, só o fã-clube de haters do Neymar, né?
1: É, tem muitos.
0: Agora, um atleta, talvez um dos 10 maiores atletas que esse país já teve, um dos 10 maiores jogadores de bola, e você é crucificado por admirar o talento do cara. Eu não entendo isso, não.
3: Acho que não é mais uma questão de admiração de talento, mas o comportamento pessoal do Neymar acaba deixando muito a desejar. E, infelizmente, nós somos muito inspiracionais. É. Então, a gente procura um jeito de copiar quem a gente admira.
4: E, principalmente, os jogadores de futebol, né? Que
3: exatamente.
4: No Brasil, referência.
0: Mas referência pra criança, né?
4: Também.
0: Aí tá errado.
3: Alguns adultos também os veem como referências. Mas assim, a gente acaba não tendo tanto acesso a outras referências, porque a cultura inútil, ela é muito forte.
0: Ô, Roberto, deixa eu te falar. Um moleque que aos 14 anos abandonou a escola porque já ganhava 1 milhão de qualquer coisa, rimo de família aos 14 anos, não teve chance de estudar, porque tinha que trabalhar. Jogar bola também é um trabalho aos 14, aos 15, aos 16.
1: Com certeza.
0: Aí esse moleque não teve educação formal nenhuma, a gente diz, você agora é exemplo pra milhares de crianças. Eu acho que perverso é colocá-lo como impor o exemplo.
1: Mas eu vou falar uma coisa pra você.
0: Isso é perverso.
1: O lado pessoal, dentro de campo dele também tá sendo lamentável. Sábado ele forçou um cartão amarelo,
0: bicho,
1: contra a Chapecoense.
0: Tem aniversário de um amigo dele quarta-feira.
1: Ah, é verdade. E assim, xingando todo mundo, brigando o tempo inteiro. A energia que ele traz pra dentro de campo é uma energia muito pesada, cara, nos últimos anos.
2: Ele vai ficar mais 15 dias sem jogar agora, né? Porque isso é suspenso.
0: Precisa descansar um pouco também. Acabou de fazer 2 gols, gente. Vocês são exigentes demais também, né, bicho? Último ouvinte aqui, vai.
6: Ó, eu quero falar que a Roberta faz parte de um fã-clube bem pesado. A do Michael Jackson, que vai com roupa do Michael Jackson no filme do Michael Jackson e fica gritando.
0: Tem isso, Roberto?
1: Quem que é o Michael Jackson?
2: O
3: Michael Jackson é uma personagem, né, gente? Pelo amor de Deus, acaba de retornar pra gente, inclusive. Eu acho que é absurdo se ele exposta desse jeito. Eu vou atrás de quem andou falando isso por aqui. De quem andou me expondo desse jeito. Mas
4: espera,
3: assim,
4: você foi vestida de Michael?
3: Eu fui vestida de calça preta.
0: Que coisa.
3: Camisetinha branca por dentro, aquela gola V, aí, sabe? O sapatinho preto mostrando a meia.
1: Branca.
3: Gente, e no próximo eu vou de jaquetinha.
0: Que coisa, hein, bicho?
3: Eu vou comprar a jaqueta na Zara. Eu quero dizer pra vocês que tem na Zara, R$529. Eu vou comprar.
0: Tá caro, hein?
3: Tá caro pra caramba.
0: Tá caro, hein,
3: Zara, bicho? Faz essa promoção pra gente. Mas eu vou acabar comprando e vou. Porque assim, gente, acho que Michael Jackson, ele merece toda a memória, toda a homenagem que a gente puder fazer. Na minha sessão de cinema, inclusive, que foi a primeira daqui de Goiânia, lá no...
0: Ah, você foi na primeira?
3: Foi na primeira
0: mesmo,
3: sessão,
0: né,
3: fã pra caramba, tava torcendo pra esse momento chegar. E o que tinha de gente vestida de Michael Jackson na sessão, gente maquiada, vestida mesmo, assim.
0: Era você que ficava no auditório do Faustão vestido de Michael Jackson?
3: Ah, podia ser. De branca desse jeito aqui, quase transparente, podia ser.
2: André, pra gente ir rapidinho, 50 por hora. Fã clube Michael Jackson ou fã clube Elvis Presley?
3: Putz, os dois
0: consideram
3: que eles estão vivos,
0: né? É claro. Mas o fã-clube Elvis Presley tá desaparecendo, né? Que é o pessoal aí muito alcoólatra, cirrose atacando. O pessoal tá se descobrindo. O pai é um exemplo disso, tá bom?
3: Quero mandar um abraço pro Leandro, então, aqui agora.
0: Fã-clube Elvis Presley.
3: Por muito pouco ele não partiu dessa pra ir melhor.
0: É verdade. Leandreira...
3: E acordar no show do Michael Jackson com o Elvis Presley.
0: Leandreira, melhoras, tá, querido? Um beijo, viu, Pokémon? Tamo junto. Próximo bloco, vamos soltar 2 prêmiozinhos?
2: Sim!
0: Porque senão eu fico magoado, bebê.
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0: Ah.

0: Jingle Bag, senhoras e senhores. Rick Staley aqui. Rick o quê, homem? Peraí, peraí.
1: Não é Rick Staley, não. É Rick Astley.
0: É Rick quem?
1: Você falou Rick Staley.
0: E como é que fala?
1: Rick Astley.
0: E como é que eu falei?
1: Rick Staley.
0: E como é que fala?
1: Rick Astley.
0: Cara, Rick é alguma coisa aí, bicho.
1: Esse então,
0: cara,
1: que também não é Rick Martin, é Rick Astley, Never Gonna Give Up.
0: 87. Rick Astley. Eu falei, isso. Rick o quê mesmo?
1: Staley.
0: Tá certo. Deu certo?
1: Rick Astley.
0: Vai se catar, tu e o Rick, pelo amor de Deus, rapaz. 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Ouvinte no ar, bicho. Põe um pouco pra falar.
2: Fala, André. Ai. DJ, convidados, bom dia. Ô André, não sei se falaram aí, mas o fã clube mais top que tem, ou qualquer nome que você queira dar, é do Corinthians, né? O Corinthians é o Corinthians, como
0: é o
2: diz
0: Corinthians,
2: o Neto.
0: Né, malandro?
3: Olha, eu queria outra dizer coisa... que se ele falou isso, não sei se falaram, ele ligou a rádio agora. Porque foi só o que a gente falou.
0: Foi só o que a gente falou,
3: a gente foi criticado por isso, inclusive.
0: E pra rebater todas as críticas, eu me sinto na obrigação, e não porque o ouvinte é corintiano, longe de mim, mas de premiá-lo com o Pano Bianco Academia, um mês de academia na Pano Bianco.
3: Claro,
0: parabéns,
3: vai treinar com a camiseta do Corinthians.
0: Sempre, né? Que aí cresce, viu, querido? Mais ouvinte.
4: Fala, galera da Interativa. Bom dia, cafezeiro, tudo bem? Ó, tem um fã-clube que esse sim é radioativo, é barra pesada.
0: Manda.
4: Galera que vira carro, polícia.
0: O quê?
4: É, monta acampamento na porta da delegacia.
0: Quem são?
4: Esse clube é do Oruan. Cê tá doido.
0: Teve isso, foi. O pessoal virou carro de polícia pelo Oruan?
1: Teve.
0: É mesmo?
1: Então vou lançar um desafio.
3: Você nunca viu os vídeos, irmão?
0: Cara, eu tava ocupado.
3: Cara, o Oruan sai. Não, vamos com calma. Não, que isso daí é importantíssimo pra quem trabalha com marketing, sabe?
1: Vou lançar o desafio, viu, André? Vou lançar o desafio.
0: Okay.
1: Mais uma vez, a 50 por hora. Fã clube Oruan ou fã clube Deolane?
0: Caramba,
3: bicho. Ah, Deolane tem clube Oruan.
0: O DJ tá só na voadora.
1: Não,
0: cara, eu não sei. Mas o Oruan, ele tem talento, hein, ô Léo Martins? Você que é um entendedor de rap?
1: Acho que o Cedrício já provou.
5: Eu vou ser sincero com você que nenhum, nada.
0: Nenhum talento? Nenhum.
3: Eu não consigo nem lembrar o que ele canta, uma música.
6: Eu não faço ideia, eu sempre confundo.
1: A coisa que a gente sabe é que ele é filho do Marcinho VP, é isso?
6: É aquele cara que fez uma collab com Gilberto Gil.
0: Quem, homem?
5: Rariel?
6: Eu sempre confundo o Oruan com o Rariel.
5: Não, mas o Rariel é gênio.
6: Ele é gênio?
5: Gênio. Rariel é gênio. Palavras, inclusive, de Ice Blue e outras pessoas. Ele chega no estúdio, ele faz acontecer tudo
0: mesmo?
5: Assim. É gênio. Jura? De estúdio, cara.
1: Saiu da Disney, né? Rariel saiu da Disney.
0: Não, cara.
5: É gênio.
0: Tá, eu acho que gênio é um exagero, né?
3: Cara,
0: mas eu vou ouvir com atenção.
3: Pra... Ouça. Tava pensando aqui. O fã-clube de Harry Potter.
0: Não, isso aí,
3: cara,
0: é
3: esse...
1: Nossa, isso aí também é pesado, hein?
3: Sensível.
0: Graças a Deus acabou essa praga.
3: Acabou nada. Saiu um novo agora.
6: Nós fizemos as comparações todas, mas nós esquecemos que pós-show do BTS, as ARMYs, é ARMYs que fala do fã-clube do BTS, eles cancelaram a Pietra Bertolazzi.
3: Foi.
6: De um jeito absurdo.
0: Não, a gente falou.
5: Nós falamos sobre isso.
6: A gente só falou aqui.
0: Não, cadastraram a menina como mesária em todos os estados do Brasil.
6: Eles filiaram ela ao PT, gente. Uhum. Filiaram a mulher ao PT. Ela é conservadoríssima.
0: Deixa quieto, bichinha. Agora, eu tô pensando em cadastrar o DJ como mesário, sei lá, em Roraima.
1: Já fui, cara. Fui mesário já, você acredita? Negócio desse.
0: É, mas sempre uma alegria, né? Contribuir com a justiça
5: eleitoral.
1: Do Harry Potter, depois que o Bruno Mars cantou em um show vestido de Harry Potter, pra mim acabou o mundo.
5: Ah, não. Nossa. Sério que rolou isso?
1: Cara, pode olhar aí, pesquisa aí pra você. Bruno Mars vestido de Harry Potter.
0: Não consigo levar a sério o Harry Potter, sinceramente.
3: Não.
0: Aquelas brincadeirinhas dele de futebol de vassoura de bruxa.
3: Futebol de vassoura.
0: Não gosto, não.
3: É uma mistura de futebol com ping-pong, né?
0: Ele fica vendo aquelas macumbas dele lá, não sei.
5: E fã-clube de Star Wars.
6: Eu quero, inclusive, aproveitar esse momento pra mandar um grande abraço pro Diogo Valese, que tem pânico de Harry Potter. Ele tem pânico de Harry Potter. Ele acha, inclusive, que Harry Potter É macumba.
0: Não, Harry Potter, inclusive, pouca gente sabe disso. Quem leu o livro
6: macumba
0: lá.
6: Macumba é muito melhor que Harry Potter.
0: Não, mas entenda. Com certeza. Harry Potter é filho de Xangô com Yansan. Pouca gente sabe disso.
5: Eu não
0: é
5: sabia.
6: Sério?
0: É seríssimo isso. Óbvio que
6: a
0: não,
6: cara
0: né?
6: do André, maravilhoso.
0: Tá certo. Mas assim, os fãs de Harry Potter é aquela coisa, aquela praga, né, bicho? A gente cobriu, como é que é o nome hoje aí? Ai, meu Deus, o Go Game, né?
5: Go Game.
0: Aí lá
6: nossa,
0: no Go Game,
6: tinha demais.
0: Aquela coisa, paradinha né? de cosplay, né? É. E os caras tudo vestidos de Harry Potter, uns malucos de 30 anos vestidos de Harry Potter.
6: Não, meu e Deus é porque é muito céu. Difícil se vestir de Harry Potter, né? Enquanto tinha uns cosplays assim, muito montado, muito elaborado, a gente olhava pro lado, Hermione.
0: Não, eu não sabia se a pessoa tava vestida de Harry Potter ou de desembargador, né? Porque
1: não, mas não. O Harry Potter ou então rebelde, né?
0: Deixa quieto, bora. Os caras não estão vestidos de Harry Potter, não. Você tá vestido de Joaquim Barbosa. É, né? Fica tranquilo.

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0: meus senhores e senhores, depois Cat Halls and Snoop D.O.W.G.
1: 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Beleza, DJ, vamos tocar o vinte, pôr esse povo pra falar, reta final de cafezinho, morreu Maria Preá, tá, querido?
2: Bom dia, galera do cafezinho, o melhor programa do Brasil, só que hoje não tá sendo melhor, não. Porque a maior torcida do mundo, do planeta Terra, chama-se torcida Clube Regatas Flamengo, é a maior do planeta. E ontem meteram a mão no Flamengo, por causa do
1: karma, né, querido? Tem que pagar esse karmazinho aí.
3: E também não é a maior torcida do mundo, mas nem de longe, tá?
1: Peraí, bicho, uma torcida que é incapaz de apoiar o time pra protagonizar uma virada. Se do Flamengo apoia, só apoia na vitória.
3: Torcida
1: que...
3: genérica.
1: Isso.
3: Eu sempre falo, genérica, torcida do Flamengo é genérica.
4: Todo mundo tem um amigo flamenguista. Ah, e como é que você começou a torcer pro Flamengo? Não sei.
1: Não sabe.
3: Não gosta de futebol, inclusive.
1: Agora, só apoia na vitória. É que nem você tá no casamento, aí você tá barrigudinho, aí sua esposa começa a te vaiar. Não, que isso, pô, tem que apoiar, gente. Não é assim não, tá bom? Ouvinte no ar.
5: Bom dia a todos, cafezeiros, ouvindo aí, rindo aqui. Os fãs de bicicleta é problemático, rapaz. As armas lá hackeia a conta de influenciador e bota terror.
1: É com esse pessoal, não mexo, não.
3: Também não.
4: Fala, gente, fala o que elas são agora.
3: Medo.
4: Fala que elas viraram. Por que elas viraram fã de BTS?
1: O quê?
4: Por que elas viram fã de BTS?
3: Eu não sei.
1: Por quê?
3: Porque elas gostam da música?
4: Porque elas gostam da música.
1: Da música?
4: Ninguém vai bater nelas, né?
1: Não, até porque o BTS, pra mim, eles são assim, os Beatles do novo milênio.
3: Com
1: né?
3: certeza. É o supra-sumo da produção, né?
1: Não, exatamente. Quem é o George Harrison?
3: Eu falo pra você que hoje, eu acho que, na minha opinião, tá? Eu acho que hoje deve ter umas cinco bandas BTS espalhadas pelo mundo fazendo show ao mesmo tempo.
4: Calma.
3: Porque são todos iguais.
1: Tem essa chance aí, viu, bichão? Não, cara, pra mim, ó, é BTS no Carnaval da Bahia, dane-se a Ivete, o Chiclete, BTS.
4: Amanhã vocês vão ver o DJ cadastrado como mesário em pelo menos uns 6 estados.
6: Só cadastrados, mas filiados. Eles vão descobrir qual é seu posicionamento político.
1: Olha, eu mexo com o Jogo do Bicho em Madureira, eu mexo com a Esquadrão num eixão lotado, mas não mexo com o BTS. Tá bom? Tem que saber onde a gente pode.
3: Jogo do Bicho em Madureira.
6: Você é capaz de usar camiseta vermelha na frente da torcida do Goiás.
1: Porque é uma torcida xoxa. Não, é xoxa, é mochazão.
3: Tá certo.
1: Não, rapaz, tô dizendo
3: você,
1: aqui,
3: tá?
1: Ó.
3: Os brother lá pegar você.
1: Eu tenho medo é de coreano, torcida do Goiás, rapaz. Torcida de velório da moléstia.
4: É porque o coreano também, ele ataca sorrateiramente, né? A gente nem vê que tá... Tá sofrendo.
3: Deixa o Inferno Verde conversar com ele.
1: Ah, ok, deixa eu te falar. Nem o Kim Jong-un, que tem uma bomba atômica, mexe com o BTS.
4: Não,
1: tá bom?
4: Ele mexe com o Trump, mas não mexe com o BTS.
3: BTS, um monte de emo da
6: Não, Trump, e assim, se eles fossem apenas provocadores, mas não, naquele período das enchentes lá de Florianópolis.
3: Eu quero que me coloquem como mesário.
6: Pra caramba, foi os fãs de BTS juntaram pra fazer levantamento de.
1: É mesmo?
6: Eles fazem muita ação social. Quando você vai pesquisar essa galera, eles têm um pouquinho mais de.
4: Eles são bem empenhados.
6: Eles não são só vingativos, eles querem ficar no lugar médio, né?
1: Caramba,
6: não vai nem pro céu nem pro inferno.
1: É.
6: Então eles te cadastram pra ser mesário, mas eles fazem doações também. Então eu acho que
1: é uma mistura de Hanson com Madre Teresa de Calcutá.
6: Exatamente.
3: Tem como Deus abençoe. Eu quero ser mesário. Pode me cadastrar lá.
6: Agora eles não vão fazer o que você quer.
1: Aí, ouvinte aqui falando. Por inveja do Flamengo de você. Tem inveja de quê?
3: Inveja. Pois é, eu me pergunto.
6: Inveja do Léo Pereira, que ontem saiu com uma camiseta escrita Léo Pereira is mine. E quem é? Leve pra você. Carregue. Pronto.
3: Léo Pereira is mine. O Flamengo é o atual campeão da Libertadores, né?
1: É.
3: Então tem que ficar calado.
1: Não, vai ficar calado o quê, Gê? Pega a pedra aí que eu jogo. Agora, o Léo Pereira que teve o ingresso mais caro da Copa do Mundo, viu? Tem a Copa inteira ali da beira do campo.
3: Léo Pereira foi pra Copa do Mundo?
1: Foi pra Copa do Mundo.
3: Tava na Copa do Mundo.
6: Pelo menos a mulher dele tava.
3: É, foi.
6: Ela tava desfilando luquinhas lá.
1: Mais uma convocação acertada do Ancelotti.
3: E se eu não tiver enganado, ele jogou na estreia. Só.
4: Imagina o nível jogou do relacionamento não, que eu preciso escrever, que é meu.
6: Que
4: sabe?
6: Ele é meu. Assim, não é? É, porque ela demorou um tempo. Bora.
1: Pra Magri, se eu fosse casado com um zagueiro milionário, eu também escreveria. Ele é meu. Porque...
3: É, quem diria é a esposa do Militão, difícil, né? Vambora.
1: Acabou?

0: Interrompemos nossa programação pra meter um mechan aqui no meio do negócio aqui, bicho. Cadê o celular? Não abre agora. Quem faz é romper. Tá bom, valeu. 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

0: Marcelo Falcão e Charlie Brown Jr., senhoras e senhores. 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Chicleteiro meu, chicleteiro. Ó, valeu, That's Over, Baby Blue, quem viu, viu, quem não viu, só amanhã, tá bom? Hoje foi a Ziriga, minha querida Roberta Stipe, até a próxima semana, tá bom?
1: Até a próxima semana, queridos, espero vocês todos aqui mais uma vez.
0: Valeu, ô Léo Martini, ao som de Easy E, você que é o último amante latino do Jardim Goiás. Saúde, bom caminho, tá aqui.
2: Saúde, bom caminho, easy motherfucking e valeu.
0: Boa, boa, boa. Ô, Nicole Venturin, valeu, você tá?
3: Valeu, muito obrigada. André, queria falar que Cobogó Cozinha tá funcionando, viu?
0: Boa.
3: Rodando, a gente já tá fazendo evento, fazendo venda e estaremos no Bananada com um projeto super legal
0: aí,
3: junto
0: sim,
3: com o Ubuntu e o Gema Gastronomia.
0: A gente se vê no Bananada. Valeu, DJs.
4: Valeu.
0: Um forte abraço. E pra finalizar o programa de hoje, frase do filósofo romano Sêneca que disse: não há espetáculo mais belo do que a visão de uma alma corajosa lutando contra a adversidade. Tá bom? Fique com Deus. É ruim a tua cara.
4: Nossa
0: e tua avó.
4: Senhora, mas
0: é ruim é o Rick Stanley lá, teu amigo. Rick Stanley, canalha. Bônus chegando aí, valeu.
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0: Olá, muito bom dia, senhoras e senhores. Está começando o Bônus, uma hora direto só de música. Aqui é pouco papo e muito som. Ó, ativando 32269490, valendo aquele par de ingressos, hein? Bônus Interativa. Do Cinemais, você curtiu um cineminha por conta da Interativa? Vou dar só o pontapé inicial, daí é com você, tá? Vou abrir com Ariana Grande.

0: Curitiba, 60 minutos, diretaço só de música. Teve Harry Styles, teve Ed Sheeran. Tá faltando o seu som? Fácil. Só ativar o 32269490.
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0: Silence, do álbum Violator de 1989/1990. Foi bem na virada ali o lançamento do álbum Violator dos caras.
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0: Segue aqui o bônus. Uma hora direto só de música agora com Taylor Swift, Long Life.

0: Jess Klein. Hold My Head. Muito bom, hein? Eu curto muito também No Roots. Acho que é o maior hit dela, No Roots. Depois veio Hold My Hand. Olivia Dean teve também Disco Lights e muito mais. Fechando o bônus. Quem faturou? Par de ingressos dos cinemais foi o César Lima. Final do telefone 8045.
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14: Olá, muito bom dia. Salve, salve. Segundou mais uma semana e a última semana de férias, diga-se de passagem. Então aproveite bem para você que está curtindo aí sua última semana. Vamos curtir muito flashback a partir de agora. Muita música que marcou aí várias gerações, algum momento da sua vida. Já ativa em 3226-9490. Valendo aquele par de ingressos do Cinemais. E hoje

0: meus tempos, meus bons tempos, deu gatilho, hein?
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0: Plaza com Ho-Ho's belgas que assumiram e ficaram em primeiro lugar nas pistas de dança, isso no começo dos anos 90. Com essa batida contagiante, não tem muita letra não, mas essa música fez muito sucesso nas baladas, principalmente no começo dos anos 90. Aqui no Classic Hits, realmente a gente não esquece dos grandes hits, viu? Teve quem mais passou por aqui? Gente, Titãs, LCDJ também. Hoje a programação tá assim, daquele jeito, hein? Nostalgia mesmo. 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Valendo par de ingressos do Cinemais no final do Classic Hits. Você participando aí pelo 32269490, pedindo o seu clássico, seu flashback inesquecível.
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0: Evanescence, Diana Ross, madrinha do Michael Jackson, viu? Diana Ross, bons tempos, viu? Upside Down, comecinho dos anos 80, pra ser mais preciso, 1980. Esse é o Classic Hits. A gente toca anos 90, anos 80, anos 70 e comecinho dos anos 2000. 32269490 pra você pedir o seu clássico, o seu flashback.
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0: Evangélicos, sou de 1984. Já parou pra pensar, você que tem mais de 40 aí? O que que você estava fazendo neste ano? Eu, por exemplo, dancei muito essa música, toquei muito nas pistas. Foi o auge, o ápice do rock nacional. Anos 80, Titãs, Paralamas, Ultraje a Rigor, Capital Inicial, Legião Urbana. Ah, era muito bom, cara. Pretenders, eu abri o bloco aqui, ó.
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0: Chegamos ao fim da minha participação nesta segunda-feira, lembrando que o Classic Hits é um programa Orcegups há 54 anos sendo referência em segurança no Brasil. 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E quem levou par de ingressos dos cinemais foi o Daniel Rocha, final do telefone 1628. Já já tem um papo cabeça, uma ótima semana.
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1: Meio dia em ponto, hoje, segunda-feira, 27 de julho de 2026. Muito prazer, sou Henrique Augusto, vou junto contigo até as 14h, até 13h, tem mais uma edição do Papo Cabeça. Estamos ao vivo pelos 94.9, também com a nossa live que você acompanha pelas plataformas digitais da Interativa. Comando da live do Alex Almeida, edição das mensagens de áudio Henrique Amaral. No Papo Cabeça de hoje, ministro da Fazenda diz que Brasil está melhor que a Argentina e chama Milei de palhaço. Posto que venceu 11 licitações na Câmara de Goiânia é único a participar de novo pregão. E caso do jornalista Delson Carlos, morto por amiga no setor Bueno. Esses e outros assuntos no Papo Cabeça desta segunda-feira. Nosso time presencial hoje, time presencial de homem só, time remoto de homem só. A gente, Santiago Freire, advogado. Boa tarde, Santiago.
4: Boa tarde, Henrique. Boa tarde, Morgantini. Boa tarde a todos os ouvintes da Rádio Interativa. É um prazer muito grande estar aqui com vocês. Obviamente, eu desejo uma semana abençoada para todos.
1: Henrique Morgantini, jornalista e escritor, nosso time remoto de homem só. Boa tarde, queridaço.
5: Muito boa tarde, Henrique Augusto. Desejo uma excelente semana aí para os nossos amigos e amigas. Para quem está nos acompanhando, Henrique Augusto, uma semana importante, daquelas que a gente gosta. Porque sexta-feira, dia 31 de julho, aniversário da emancipação política, quando Anápolis se tornou cidade. Anápolis tem uma história de 200 anos, mais de 119 anos da sua chamada emancipação política. Então, aniversário. Então, para quem é anapolino, né, ou quem sabe, porque tem muitos goianienses que trabalham em Anápolis, vão ter um feriadinho aí na próxima sexta-feira. Mas, para os outros, né, os demais, uma semana normal. Desejo que seja excelente, de segunda a quinta ou de segunda a sexta, que dê tudo certo. Vamos lá.
1: E vamos lá com mais uma edição do Papo Cabeça, lembrando sempre o WhatsApp 32269490. 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Ministro da Fazenda, Dário Durigan, afirmou hoje que a economia brasileira está melhor do que a Argentina e classificou o presidente do país vizinho, Javier Milei, de palhaço. Durante entrevista, ministro afirmou que o risco país brasileiro está melhor do que o argentino e que o Brasil está com mínima de desemprego, de inflação e recordes na balança comercial, assim como safra expressiva e desmatamento em queda. Após declaração, Durigan falou à Globo News e afirmou que a declaração dele foi feita de forma autônoma e não representa uma posição do governo. No entanto, quis se manifestar considerando que críticas do argentino foram direcionadas à pasta dele. Durigan disse à Globo News: não tem o menor cabimento um presidente de outro país vir aqui sem comunicação oficial, xingar as autoridades, criticar a política econômica fazendo dancinha. Não dava para responder, afirmou Durigan. Presidente Javier Milei veio ao Brasil neste fim de semana para participar do lançamento da candidatura de Flávio Bolsonaro, oponente do presidente Lula, nas eleições para presidente da República. É, e atacou o sistema eleitoral brasileiro, atacou o presidente da República, chamou o ministro do Supremo Tribunal Federal, Alexandre de Moraes, de lixo careca, e entre outras coisas, né, que Milei veio fazer nesse... Fez dancinha, né? Participou daquele teatrinho.
4: Bom, eu tenho alguns comentários a fazer desse assunto, vou até procurar ser breve. Primeiro, eu gostaria de dizer que a gente não deve criar uma rixa maior do que ela já existe com o povo argentino. O Milei, ele não representa os argentinos. Por exemplo, o governador de Buenos Aires disse, abre aspas, vergonha alheia, fecha aspas. Isso quer dizer que esse posicionamento do Milei não representa outros políticos, outras autoridades e a própria população argentina. O povo argentino é um povo simpático, acolhedor, que gosta de nós brasileiros. Então a gente não deve generalizar esse ataque. O Milei, ele comete o erro que muitos chefes de Estado no mundo têm praticado, né? A pessoa acha que ela está em uma eterna campanha. Durante a campanha, o político faz o que ele achar que é necessário para se eleger. Mas depois que ele assume a função, o cargo, ele tem que entender que ele é um chefe de Estado, que ele é uma autoridade. Algumas coisas têm que, alguns posicionamentos, algumas posturas são exigíveis de um chefe de Estado. Agora o Milei é uma pessoa completamente fora da curva. A gente se surpreenderia com essa postura dele se viesse de um outro chefe de Estado. Dele é o que a gente espera mesmo. Mas o fato de ser esperável dele, isso não torna a coisa menos absurda ou menos contestável. Um chefe de Estado de um país vizinho, de um país que somos grandes parceiros, fazer isso contra o nosso presidente da República, isso é absurdo, isso é lamentável, triste demais. Mas apesar da postura do Milei ser totalmente reprovável, eu também vou reprovar a postura do nosso ministro da Economia. Às vezes, nós advogados, em audiência, a gente se depara com outro advogado em audiência baixo, que usa palavras de baixo calão, assim, um discurso um pouco qualificado, que quer transformar uma audiência num circo. O que que é o meu entendimento e é assim que eu pratico? Eu não entro no, na onda dele, não. Eu mantenho a minha classe, a minha etiqueta, a minha educação, eu não xingo de volta. Deixa ele ter aquele papel ridículo, aquele papel baixo, aquele papel sem educação. Eu não entro nessa onda, porque se eu entrar nessa onda, serão dois sem educação, dois baixos. Eu perderia a minha razão. Então eu mantenho assim a classe, a etiqueta que eu procuro sempre e deixo o advogado do outro lado, da parte adversa, se portar da forma como ele quiser. Ele é responsável pelo comportamento dele e eu sou responsável pelo meu. Quando o nosso ministro da Fazenda chama um chefe de Estado de um país vizinho de palhaço, ele está entrando na onda, ele está descendo no nível, né? Ele está tendo um discurso igualmente raso. Então é por isso que eu deixo aqui também a minha crítica ao ministro da Fazenda brasileiro. Obrigado.
1: Meio-dia e sete, papo cabeça, vai lá, Morgan.
5: Eu devo discordar da posição do Santiago, muito embora compreenda o que ele está argumentando, mas devo discordar pelo caráter institucional. Quer dizer, o Milei, o Javier Milei que veio aqui, não foi o cidadão Javier Milei, influenciador digital, economista, enfim, uma figura controversa da Argentina que tornou-se presidente. Não, ele veio aqui na condição de presidente. E aí não tem como a gente fazer esta separação. Ah, ele não representa. Ele representa, ao contrário. Ele representa. Não tem como a gente fazer essa dissociação porque a gente gosta ou não gosta, aprova ou não. Até porque, para o Brasil, para parte do Brasil, ele é, digamos, uma referência para desenvolvimento, uma referência para libertarismo, uma referência de pensamento político moderno. Então é a mesma coisa a gente querer separar o Brasil nessa ideia. Olha, o Lula falou alguma coisa, ah não, mas ele não é meu presidente, então ele não tem que ser levado em conta. Não tem, acertando ou errando, ou você gostando daquilo que ele disse ou não, é preciso reconhecer que ele está falando em seu nome sim, e isso foi uma outorga concedida àqueles que vencem a eleição, no processo democrático. Então daí a discordância vem justamente nesse cenário, de que nós temos que dar o peso que ele tem, né? E ele atacou instituições, ele atacou a democracia brasileira, claro, novamente, sem apresentar qualquer prova, no achismo e tudo mais, para encandecer uma massa que estava ali ao aguardo, né, com um anseio, com um desejo de ser encandecida. Então, quando ele faz ataques, quando ele xinga, ele diz lá o lixo careca, é porque as pessoas estavam ali já querendo, já na expectativa de ouvir aquilo. Então, eu acredito que há uma reação diplomática a ser tomada. A fala do ministro brasileiro, ela é estratégia em certo sentido. Primeiro, não é difícil o Brasil estar melhor economicamente que a Argentina, talvez acho que uma ou duas vezes na história econômica, pelo menos recente, nos últimos 50 anos, é possível dizer que a Argentina esteve melhor que o Brasil em algum índice, né? Isso não é nenhum mérito extraordinário, dada a pujança econômica do Brasil, participação do Brasil, até no sentido diplomático internacional em relação à Argentina. Então não é muito mérito, né? Você olhar para falar, estou melhor que a Argentina, por grandes coisas, né? Isso não significa sucesso nenhum. Até porque o Brasil é, historicamente, o principal país da América do Sul. E aí a fala, chamou de palhaço, nessa parte eu devo dizer ao Santiago que compreendo também, mas aí eu já enxergo como uma ação estratégica de colocar um preposto, né, que não seja uma figura de frente, o ministro da Fazenda, embora um ministro muitíssimo importante pela função, não é uma figura política de proeminência, está ali tampando o buraco por conta da saída do titular que foi disputar o governo de São Paulo, mas coloca alguém para se embolar na rua, né, para uma briga na rua. Fala, olha, não posso lá brigar com o cara, você sabe que na minha condição, então vai você, né? Vai você lá para brigar, para desviar o foco, para virar bate-boca. Agora, as ações diplomáticas precisam e estão sendo tomadas nessa direção, né? Que é aquela coisa de chamar o embaixador, chamar as conversas, retirar o embaixador do país, justamente pelo ataque. Não foi um ataque de político, né? De governo. Ah, esse governo aí desse Lula, quer isso, quer aquilo, quer condenado, descondenado. Essa é uma questão questionável, mas dentro de um âmbito de um debate político que promete ser muito agressivo. O que ele fez foi um questionamento de Estado, né? Ele questionou a democracia do Brasil. A mesma democracia que fez Flávio Bolsonaro senador. A mesma democracia que fez Eduardo deputado, que fez o outro lá vereador, o outro lá não sei quem, também vereador não sei aonde. O mesmo sistema que elegeu toda a família Bolsonaro e os bolsonaristas e os aliados bolsonaristas. Então, é um ataque de Estado. Quando ele faz um ataque ao STF, é o mesmo STF que tem lado a lado, não é mais ou menos ministro, que indicados Jair Bolsonaro. Né? Então, ele faz um ataque ao ministro. Quer dizer, foi como o Fachin disse, o presidente da Suprema Corte. Quer dizer, ele fez um ataque a um todo. Não é porque ele atacou um e falou, não, esse aqui é o ruim, o resto é bom. Estão todos lá do mesmo jeito. Então, esse comportamento único, né? Essa visão unificada de que todos são parte de um único corpo, é fundamental, né? Senão vira um Deus nos acuda. Então, o meu posicionamento sobre isso é esse. Agora, é difícil trazer para qualquer tipo de campo racional a referência de que o Milei, aliás, a ideia de que o Milei é referência para alguma coisa, né? Na gestão dele, em qualquer aspecto, em qualquer coisa. Vai lá ver o que está acontecendo com a Argentina, que é fácil identificar isso.
1: Agora 12:00, Papo Cabeça, programa Prime Medical Center, referência em saúde sexual masculina, procedimentos realizados por médicos e com produtos homologados pela Anvisa e CRM. 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Seguimos com o Papo Cabeça, lembrando sempre o WhatsApp 32269490. Em texto publicado no Washington Post, presidente Lula afirma que o Brasil dispõe de instrumentos para reagir às tarifas americanas e classifica medidas de Washington como injustas. O presidente Lula afirmou em artigo publicado neste domingo: respeitamos a soberania de outros estados e negociamos com todos aqueles que saibam respeitar a nossa. A reciprocidade é a base de toda relação entre nações e temos mecanismos apropriados para assegurá-la, escreveu Lula. O presidente também chamou de infundadas as justificativas apresentadas pelo governo do presidente americano Donald Trump para taxar os produtos brasileiros. No último mês, Estados Unidos impuseram tarifas de 25% sobre produtos do Brasil, alegando práticas comerciais desleais. Também aplicaram ao país uma alíquota de 12,5% sobre a justificativa de que produtos oriundos de trabalho forçado circulam em cadeias produtivas brasileiras. No artigo, Lula acrescenta que no médio prazo as tarifas tendem a desorganizar cadeias produtivas hoje fortemente integradas entre os dois países. Segundo ele, empresas brasileiras poderão substituir fornecedores americanos por parceiros de outros mercados. E principalmente da China, né? O próprio presidente Lula, mais recentemente, ele fez uma declaração, né? Na verdade, o Xi Jinping, né, fez uma declaração de que Lula, diz a Lula, né, que a China vai apoiar o Brasil na rejeição e interferência externa. O Xi Jinping e o Lula falaram por telefone na noite de ontem, e justamente sobre este assunto, né, a tentativa de interferência do governo Trump nas eleições brasileiras e também sobre ampliar aí, né, as relações bilaterais entre China e Brasil.
4: Eu tenho dificuldade de comentar esse assunto porque não sou uma especialista em economia e fico medo de falar bobagem aqui para nossa imensa audiência. Mas me parece que isso não é uma posição estratégica dos Estados Unidos, nem nada disso. É só uma perseguição a opositores de esquerda, enfim, a adversários políticos dos parceiros políticos do Donald Trump. E aí eu repito o que eu já disse nesse programa aqui outras vezes. Eu queria até, por curiosidade, ver o que, que o povo americano pensa sobre isso. Um político, aliás, desculpa não, um chefe de Estado usar a economia americana a seu bel prazer, assim, para perseguir opositores, etc. Além disso, e aí se algum economista estiver nos ouvindo e entender que eu tô falando bobagem, até mande mensagem aqui para nós, mas eu entendo que quando um país dificulta a comercialização com outro, cria barreiras, como os Estados Unidos estão fazendo, abre portas para a gente criar vínculos fortes com outros parceiros. A prova disso é que a China está aí, cada vez mais presente no Brasil, em vários e vários setores.
1: Meio-dia e 16, seguimos com o Papo Cabeça. Participe o WhatsApp 3226-9490. E pesquisa BTG Nexus, divulgada hoje, mostra o presidente Lula abrindo vantagens sobre seus adversários na corrida pela presidência no que se diz respeito ao primeiro turno das eleições. Nas projeções para o segundo turno, o petista mantém empate técnico, embora numericamente à frente com seu principal concorrente, o senador Flávio Bolsonaro. 47% a 43%. É o primeiro levantamento divulgado após o tarifaço imposto pelo presidente dos Estados Unidos. No primeiro turno, Lula registra uma oscilação positiva em relação à pesquisa anterior. Petista conta com 42%. Já Flávio oscilou para baixo, caiu de 34% para 33%. Os demais se mantêm estáveis. No cenário de primeiro turno, 52% do eleitorado que escolheu um candidato dizem que o nome indicado é o ideal, ao passo que 36% dizem não ser o ideal. Em relação ao segundo turno, Lula permanece em empate técnico com Flávio, 47 a 43. Mas o atual presidente perde terreno para o ex-governador de Goiás, Ronaldo Caiado, com 45 a 43. E para o ex-governador de Minas Gerais, Romeu Zema, com 46 a 42. Ou seja, todos os cenários de empate técnico. Contra o líder do MBL, candidato pelo partido Missão, Renan Santos, Lula também perdeu terreno, 47% a 39. Corrida eleitoral segue estável com discreta ampliação da vantagem de Lula contra Flávio no primeiro e também segundo turnos. Aí são os dados da BTG Nexus divulgada hoje, meio-dia e 17. Seguimos com o Papo Cabeça, daqui a pouco mensagens dos nossos ouvintes. 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Sobre a pesquisa, Morgan, algum comentário, algo a acrescentar nesse cenário acirrado?
5: Pois é, se confirma uma tendência que aconteceu desde o primeiro episódio do Banco Master, que foi esse derretimento parcial da popularidade, dessa polarização, né? Ele segue, claro, polarizado com o atual presidente, mas numa queda muito grande. É preciso lembrar que recentemente, né, antes mesmo desse áudio do Banco Master, aquela história de dinheiro no áudio e tal, Flávio não só estava em empate técnico, como estava em empate técnico à frente em alguns cenários, dentro de uma margem de erro. O que se percebe é que houve uma migração. Por exemplo, outros candidatos, outros nomes que não eram tão competitivos, seguem bastante distantes, mas começam a ganhar atenção. Isso também explica, para quem observa o resultado dessa pesquisa, isso explica, por exemplo, da mudança ou da decisão tomada pela mudança de rota, de discurso, do ex-governador de Goiás, Ronaldo Caiado, em relação à campanha de Flávio Bolsonaro. Ele passou, antes ele desferia ataques a Lula e poupava o bolsonarismo, ou em especial a família. Agora ele percebeu, assim como Zema já percebeu, assim como Renan desde o início já havia sinalizado, de que não há jeito de fazer um crescimento se continuar adulando ou, pelo menos, fingindo que não existe uma crise dentro da campanha da família Bolsonaro. Então passou a atacar e passou a ter algum tipo de atenção. É preciso agora medir e perceber se essa estratégia vai continuar, se deve ser intensificada, porque alguém vai ter que assumir, alguém que queira romper, digamos, essa polarização, só tem um jeito, vai ter que assumir o lugar de Flávio, né? E assumir pode ser herdando, ou seja, se desiste, não, meu candidato agora é o Romeu Zema, meu candidato agora é a Michelle, meu candidato é o Caiado, ou tomando espaço, né? Ou seja, É, falou, olha, gente, nós que queremos uma alternativa à direita, é melhor vir aqui comigo na minha caminhada do que nessa aí, que essa aí é esquisita. Essa aí tem Banco Master, essa aí tem não sei o quê, essa é ligada à turma lá do Rio de Janeiro que está presa. Tá? Quer dizer, vai ter que usar esse tipo de argumento. Né? Agora, tem que ser, claro, muito bem dosado para que não haja uma vitimização por parte do Flávio. Falou, estou sendo atacado por todo mundo, perseguido. Esses caras aí, esses abutres, estão querendo tomar o meu posto aqui de príncipe herdeiro do bolsonarismo, por aí vai.
1: Meio-dia e 20, Papo Cabeça na Interativa, participe 32269490, número para mensagens de texto ou mensagens de voz, e daqui a pouco, posto que venceu 11 licitações na Câmara de Goiânia é único a participar de novo pregão. Fornecedor de combustíveis faz proposta de 1,18 milhão para abastecer a frota de veículos do Legislativo Municipal. Valor só 1,8% menor do que o estimado. 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
1: De volta com Papo Cabeça. Um posto de combustível que venceu 11 das últimas 13 licitações feitas pela Câmara Municipal de Goiânia para abastecer sua frota de veículos é a única participante do novo pregão eletrônico realizado para dar continuidade do serviço por mais 12 meses a partir do mês que vem. Posto Independência, no setor Vila Nova, fez uma proposta apenas 1,18% menor do que o valor estimado no edital pelo Legislativo Municipal. Se

0: Carlos Vilela Neto, primeiro vice-presidente do Sindiposto, e o ex-deputado estadual e suplente do Conselho Fiscal do Sindiposto, Wagner Donizete Vilela. O Jornal Popular tentou entrar em contato com eles, mas não obteve resposta até o fechamento da edição. Licitação para contratar uma fornecedora de combustível tem a finalidade de abastecer os veículos usados pela administração da Câmara Municipal.
1: Interessante isso, né? Porque se fosse um serviço assim muito exclusivo, muito específico, a gente entenderia só ter um fornecedor. Mas posto de gasolina, tem tantas empresas nessa cidade, por que que nenhuma se interessou nesse negócio?
0: É, fica aquela dúvida, né? Agora, 12:28, papo cabeça aqui na Interativa, vai lá, Morgan.
2: É, tem essa expressão que o pessoal usa, que é o tal do apito de cachorro, né? Que é algo que desperta interesse, né? Costuma dizer essa gíria, né? De que tem certas situações, certas palavras, certos sons, no caso, que na hora todo mundo dá aquela assustada, né? Daquela, opa, né? Acende uma luz amarela. E quando a gente fala em dinheiro público, em setor público e posto de gasolina, parece que a gente entra nesse caso clássico, porque já parece que sou um negócio esquisito. E aí, o que que nessa notícia soa esquisito? O fato de ser isso, como disse o Santiago. Peraí, tem um monte de empresa à disposição aí para poder entrar, para poder se interessar, para poder fazer o debate de preços, para perder, que seja, né? Mas ninguém entrou, quer dizer, ninguém ficou sabendo. Estamos aqui, imagina, ninguém ficou sabendo, ou os que ficaram sabendo não se interessaram, não me interessa. Apenas uma empresa se interessou. Bom, parece legítimo? É esquisito? É, mas parece legítimo. Aí tem uma informação, que é o pulo do gato, que a reportagem deixa não podem dizer nas entrelinhas, porque está nas linhas, mas é uma questão de interpretação. O fato de que os donos do posto de gasolina em questão são justamente figuras importantíssimas de destaque dentro do sindicato, do Sindiposto, não é isso? É Sindiposto, chama, Henrique?
0: Exatamente.
2: É, porque aí a gente começa a abrir espaço para fazer interpretações, quer dizer, os outros não entraram por quê? É, não querem desagradar, existe uma coisa, existe algum entendimento, quer dizer, o que que há de esquisito nisso? A meu ver, amigos, o que há de mais esquisito é que podiam ter pelo menos colocado uma turma lá para participar. Mas parece que depois de 11 contratos na qual esta empresa, este possível, sai vitorioso, ficaram bastante à vontade para falar assim, deixa só eu participar, não dá trabalho com ninguém não, e resolveram disputar sozinho. Demanda explicação. É, se não demanda pelo menos uma explicação jurídica, né, porque aparentemente, como destacamos aqui, não há um indício de um crime, não é uma suspeita, né, de um crime, de... Porque tá tudo rodando redondo, como a gente disse, né? Ó, o cara cadastrou, tá lá. Pelo menos há uma demanda por uma explicação política. O que significa isso? Que alguém apareça da Câmara Municipal e fale, gente, é assim mesmo, tá tudo bem, é porque tal. Precisa. Outra coisa que chama bastante a atenção. Por que um empresário chamado a se explicar se nega a falar? Por que entre os sócios está um empresário que já tem trato político, é um ex-deputado estadual, e conhece como essas coisas funcionam, deveria conhecer. Por que não se antecipou? Falou, deixa eu conversar com a imprensa. O que foi, dona repórter, o seu repórter? Vem cá, o que é? Não, funciona assim. Transparência. Agora, se fala um troço que eu resolvo ficar quieto, que eu prefiro correr, não cai bem. Não cai bem.
0: 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Thiago Zancopé, você veio, Zanqueta.
3: Ah, bom dia, boa tarde a todos. Pedi desculpas pelo meu atraso, tive um contratempo de última hora, mas
2: muito que houve?
3: Não, tava numa reunião e aí não consegui sair mais cedo.
2: Tinha gente importante na reunião?
3: Tinha gente importante na reunião. E aí eu não consegui sair mais cedo. Quero pedir desculpa ao Santiago, desculpa a você, Morga, a você, Henrique, aos ouvintes da IN. Uma excelente semana para todos nós, encerrando.

0: mês de julho, né? E para quem igual eu tá curtindo essa falta de trânsito em Goiânia, se prepare porque isso tá acabando.
1: Da próxima vez você faça a gentileza de quando der 11h30 da manhã levantar, deixar eles falando sozinho que nós somos prioridade.
2: Mas é lógico, mas é, Santiago, você tá coberto de razão, você poucas vezes, você é um rapaz parcimonioso, mas poucas vezes você foi tão sensato, tão refinado na sua sensatez quanto agora, porque eu desconheço que importância seria essa reunião que o Zancopé poderia ter participado, mais importante do que a audiência da Rádio Interativa, mais importante do que este programa.
0: Mais importante que a companhia lamentável. De vocês, é lamentável.
3: É lamentável, é lamentável acontecer.
0: É pra repensar a existência da pessoa.
2: Aí, espero é.
3: Papo Cabeça aqui na Interativa, daqui a pouco a participação dos nossos ouvintes também aqui no 3226-9490. Seguimos até 1 da tarde e temos mais notícias. O governo federal lança hoje o programa Move Brasil Entregadores e Moto App, que facilita financiamento de motocicletas e bicicletas elétricas ou não para entregadores de aplicativo e mototaxistas. Taxas de juros são inferiores à metade das normalmente praticadas no mercado. A linha de crédito operada pela Caixa Econômica Federal tem juros subsidiados pelo governo por meio do Fundo de Investimentos em Infraestrutura Social, o FIIs, e garantia de operações do Fundo Garantidor de Operações, o FGO. Pedidos de financiamento já podem ser feitos pelo portal do programa. Então tá aí disponível, né, para motos até 160 cilindradas ou até 7.500 watts, no caso dos modelos elétricos. Bicicletas elétricas de até 1.000 watts tem que ser, né, motos do tipo flex, modelos apenas a gasolina ou híbridos não são aceitos. Ser 0 quilômetro, já que o programa não inclui veículos usados, e a moto deve ser fabricada no Brasil ou ter projeto de produção nacional em andamento.
0: É o papel do Estado empreendedor, né? E isso é um livro da Mariana Mazzucato. Eu concordo com esse tipo de política. Não sou liberal na economia, então, provinte da INC, muitas vezes esperava uma opinião ao contrário, lamento frustrá-lo. Porque eu entendo que o Estado tem sim um papel de indutor econômico, e uma medida como essa vai ao encontro do que eu penso, que é o Estado justamente falar para esse entregador, motorista de aplicativo, para que ele troque de carro, troque de moto, troque de bicicleta, se ele está usando uma manual, que ele coloque uma elétrica para talvez fazer mais entregas, para que ele consiga ganhar mais dinheiro, para ele consiga depois revender aquilo, para que ele movimente a economia. Toda essa lógica eu concordo, e eu acho que o Estado tem sim que fazer esse papel. Não acho que o Estado tem que ficar à margem, e nesse caso não, eu não vou opinar, porque isso o mercado se regula, são as próprias regras do mercado. Nesse caso eu acho que a indução da economia pelo Estado se faz necessária e é boa. Essa medida eu vejo como muito bons olhos. Eu acho que vai dar uma dinamicidade para a economia e vai permitir muitas vezes a inserção de quem às vezes quer ver nessa profissão ou nessa atividade uma maneira de completar a renda. Então eu só tenho que elogiar e dizer que eu concordo com o que o Estado está fazendo.
3: 12:36, Papo Cabeça, um programa Map Cloud 7 Canhoto Digital. 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Seguimos com o Papo Cabeça aqui pelos 94.9. Aqui a nossa participante, a Jussiane, mandou mensagem aqui pra gente, fala o seguinte: o que também não surpreende é a atitude de Flávio Bolsonaro e da extrema-direita, que adota como estratégia política externa abrir as portas do nosso país para outros países, gerar dissabores climáticos para depois dizer que vai resolver, sem realçar que foi ele quem criou o problema. E caso ele não resolva, a culpa recai sobre o atual governo, que ele acusará de incompetente, sobre a questão das tarifas.
0: É, vender, criar dificuldade para vender facilidade, né? Isso me parece que é uma das estratégias do Flávio Bolsonaro para a campanha. Tentar criar o máximo de dificuldade possível para depois falar: eureka, eu tenho a solução. Só que essa eureka dele, a gente sabe que não é de um Arquimedes, né? Não é de um brilhante pensador. É de um cara que tem muitas limitações e tem uma série de questões a serem explicadas. Eu particularmente considero até uma vitória ele ter conseguido realizar uma convenção. Não sei se o Morgantini já falou disso. Só dele ter ido pra convenção, ter conseguido minimamente organizar ela, já considera uma vitória do tanto de desgaste que ele tem. Ainda mais agora com essa história das notas fiscais, que eu tô tentando entender se ele emitiu, se ele cancelou, que rolo que ele aprontou aquilo lá dessas notas fiscais, porque me parece que da personalidade do pai, o que o Flávio puxou é esse, essa pitidão por negócios que estão à margem da lei.
1: Zanca, tem coisa que eu vendo não acredito, sabe? Porque como é que uma candidatura se viabiliza se o próprio presidente do partido disse em alto e bom tom, Valdemar da Costa Neto, que ele não tá pronto pra ser candidato?
0: Não, e é que a madrasta não vai.
1: A madrasta não vai, apoia, a madrasta vídeo. Fala mal.
0: É a mesma coisa que você me falar, me convidar pro seu aniversário e eu falar, Santiago, eu não vou, mas eu vou mandar um vídeo.
1: Quem tá falando mal dele não são os candidatos da esquerda, não. Os próprios outros candidatos da direita falam mal dele em público. Que candidatura é essa?
0: Os próprios colegas de partido, se brincar.
1: Sorte da esquerda, sorte do Lula. Essa é a melhor oposição do mundo.
0: Essa talvez seja a eleição mais fácil que o Lula vai ter.
1: Nossa.
0: Em comparado com outras, é uma eleição muito mais fácil.
1: Olha, eu tô doido pra começar a ver ele desmaiar nos debates. Aí é que vai ficar engraçado.
3: E tem um detalhe, né? Não sei se vocês viram alguns vídeos desse evento, né? Inclusive que reuniu o Milei, que o Bolsonaro apareceu, mas apareceu gerado por IA. E aí foi uma saída, eu acho que alguém deu ideia, falou, tem uma saída aqui, mas pode dar problema, porque há restrição de utilização de inteligência artificial e essa é uma das restrições pela Justiça Eleitoral, ou seja, pode encontrar um problema na candidatura logo de cara, na convenção, Flávio Bolsonaro. É lógico que a gente vai caber muita interpretação no caso do presidente do STF. Mas não é permitido utilizar a ação de IA daquela forma que foi utilizada ali na convenção. Ah, vamos aguardar, né? Vai lá, Morgan.
2: No eleitoral, né? Na legislação eleitoral. Né? É interessante esse negócio da IA, porque falou, mas qual que é o problema? Né? O problema é que você não pode usar aquela chamada deepface, que é você, de repente, colocar a face do Zancopé, né, ou todo o trejeito de um vídeo Zancopé, pedindo voto para o Santiago, sendo que o Zancopé não está pedindo voto para ninguém, ou pede para outro candidato. Quer dizer, você está usando o prestígio do Zancopé de forma equivocada a seu benefício. Nesse caso, quer dizer, ele não usou o Lula para falar mal ou para atacar, ele usou o Bolsonaro. Acontece que o Bolsonaro não pode dizer se apoia ou não. Ah, mas por óbvio, a gente sabe, sim, mas ele teria que falar assim, não, gente, eu autorizei. Então, acontece que ele não pode fazer manifestação, ele está vedado. Então, cria-se um embrólio muito profundo, tanto no uso da IA pela campanha, quanto até numa eventual manifestação, digamos que o Bolsonaro fala assim, não, gente, eu autorizei, assim. Ele pode colocar tal prisão domiciliar em risco, como já colocou antes, ao ser flagrado com arma dentro de casa, arma ilegal, inclusive, dentro de casa, enfim, uma série de problemas. Eu acredito que, eu não enxergo essa coisa, essa facilidade, entendo o que o Zancopé quer dizer, né, frente a outras eleições, mas o grande problema é porque essa eleição, é exemplo da última, mas essa em especial também, não passa muito pelo campo da racionalidade, Zancopé.
0: Isso é verdade.
2: Não é uma coisa racional. Você quer uma prova, a meu ver, né, uma prova que me atende muito nessa tese? A comunicação não verbal, porque as pessoas não estão lá, ou as que acompanham, então, elas não estão lá para ouvir, deixa eu ver o que o meu candidato tem a dizer, porque elas nem querem saber o que ele tem a dizer, ou o que ele é capaz de fazer, ou o que ele já fez, eles não querem ser capaz. A dificuldade, inclusive, de Ronaldo Caiado em se colocar como candidato desse espectro político, é que o Caiado tem a mania de provar que ele é capaz de fazer. Olha, gente, eu fiz lá em Goiás, eu mexi na segurança, eu arrumei o problema, a minha educação está entre as melhores, ou é a melhor, é a segunda do Brasil, está lá figurando no ranking nacional, a minha saúde evoluiu. O cara falou assim, o que você está falando, o Caiado? Eu não quero saber disso, não. Você vai me chamar para ouvir? É porque se ele é obrigado a ouvir, ele é obrigado a ouvir também o que o Lula fez. Aí ele falou, não, aí complicou. É um tipo de segmento eleitoral que se comunica pela linguagem não verbal da dancinha. Nós tivemos dois momentos, né? A entrada do Flávio Bolsonaro dançando, como se fosse um programa de auditório, como se fosse aquele dançando e rodando lá do saudoso dançando e rodando do Silvio Santos, né? E nós tivemos o Milei e ele dançando, fazendo uma coreografia de uma canção do Milei, o Milei cantor e tal, de rock argentino e tal. Não precisa comunicar. Então, como é que você traz a racionalidade alguém que sequer está preocupado em saber o que é verdade e o que não é? Esse é o desafio.
3: Papo Cabeça na Interativa, e daqui a pouco vamos falar sobre o caso do jornalista Delson Carlos, morto por uma amiga aqui no setor Bueno. Motivação do crime é o principal ponto a ser apurado pela Polícia Civil. 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
2: 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De volta com o Papo Cabeça, aqui pela Interativa. O último bloco do programa. Mande sua mensagem no WhatsApp 3226-9490. A morte do jornalista Delson Carlos Henrique de Lima Barros, de 52 anos, em um prédio no setor Bueno, chocou a capital pela brutalidade e pela relação de amizade entre os envolvidos. O caso resultou na prisão em flagrante da dentista Renata de Almeida Pedreira e Souza, de 40 anos, suspeita das facadas que vitimaram o comunicador e feriram sua própria companheira, Márcia Maria Coroli. O homicídio aconteceu na última sexta, durante uma confraternização em um apartamento na rua T36. Delson Carlos, Renata e Márcia consumiam bebidas alcoólicas quando uma discussão teria se iniciado. Segundo relatos de funcionários do prédio, a PM Renata deu golpes de faca contra o jornalista, que morreu no local, e contra Márcia, que tentou defender o amigo. Após o ataque, o dentista se trancou em outro apartamento do edifício e ameaçou tirar a própria vida, que exigiu uma operação do BOPE. Após horas de negociação e uso de explosivos para entrar no imóvel, ela foi contida e presa. O que motivou o desentendimento ainda é o principal ponto a ser esclarecido pela Delegacia de Investigação de Homicídios. Embora a polícia tenha confirmado que houve uma discussão após o consumo de álcool, as causas exatas do conflito permanecem truncadas, conforme revelou o delegado Eduardo Carrara, da Central de Flagrantes.
3: Bom, antes de entregar a palavra para meus colegas, eu quero apenas fazer um esclarecimento. Essa mulher não é advogada, como noticiou aí os jornais, a imprensa, de uma forma geral. O fato de uma pessoa escrever no próprio Instagram que ela é advogada, como essa fez, não a torna advogada. O que torna uma pessoa advogada é ela ter passado no exame da OAB e ter se inscrito na Ordem dos Advogados do Brasil. E essa mulher não aconteceu com ela nenhuma coisa nem outra. Ela não é advogada. Por que que eu quero deixar isso claro? Porque nós advogados estamos acostumados, infelizmente, a passar algumas vergonhas que alguns coleguinhas nos provocam. Mas dessa vez a gente não vai passar vergonha, porque ela não é da nossa classe.
2: Meio-dia 41. Um fato novo aqui, porque até então a justificativa da própria dentista, nesse caso, de ter agredido o jornalista é que ele teria esfaqueado a companheira. E agora parece que sai o esclarecimento que ela se feriu ao tentar defender o jornalista. Então a gente tem esse fato novo também. Como o próprio delegado disse, as informações são muito truncadas. As únicas testemunhas que estavam ali eram a Márcia e a sua companheira. Então, ainda tem muito que ser esclarecido nesse caso especificamente. Meio-dia 52, Morgan.
4: Eu fiquei na dúvida se nessa explicação do Santiago, se pode ser a pessoa se identificar. Eu me identifico com uma advocacia. Ou sou um advogado holístico. minha gente, uma tragédia aí, né, pessoal, principalmente porque parece haver uma relação de amizade. É sempre esquisito falar assim, ó, fulano morreu porque foi esfaqueado por uma amiga. Pô, que amiga é essa, né? Imagina se não fosse amiga, né? Mas isso só mostra mesmo a natureza da relação, como desandou aí por algumas circunstâncias. Eu acredito que seja questão de dias para o delegado responsável pelo caso trazer já uma versão mais conclusiva, ou seja, que faça mais sentido, porque tem esse negócio, tinha uma terceira pessoa no meio, não tinha, ela foi atacada, não foi, como agora o Henrique destacou, né? Tá tudo muito muito bagunçado, muito desacertado. Imagina até mesmo que a própria defesa da suspeita de apresentar uma versão, uma justificativa, uma legítima defesa, algo assim, né? Só me chama a atenção duas informações, né, que me chamam a atenção no sentido de haver uma incongruência. Primeiro, há um destaque exacerbado, porque assim, fulano estava consumindo bebida alcoólica. Olha, bebida alcoólica é indutor realmente de uma série de ações, positivas ou não, né, vamos dizer assim, né? Você pode ficar muito eufórico, muito feliz da vida, ou ele pode ficar agressivo. Mas se você pegar o quanto alguém consome bebida alcoólica, ou os episódios que naquele apartamento tinha gente consumindo bebida alcoólica num sábado, fazendo uma festa, ou em casa com a família ali e tal, e não acabou em tragédia, né? Então, quer dizer, me parece, porque da minha atenção nisso, não é para fazer uma defesa sobre o consumo de bebida alcoólica, mas é para que isso não vire parece que um atenuante, né? Não, fulano fez isso porque bebeu. Aí, quer dizer, parece que virou uma desculpinha, né? E a outra coisa é uma justificativa, essa é mais grave ainda, a meu ver, que é o uso de um termo que é um termo até clínico, né? Que demanda uma explicação médica, uma comprovação médica. Ela estava em surto psicótico. Eu confesso que eu não sei o que é um surto psicótico. Me parece que é um acometimento de uma doença ali, de uma manifestação de uma enfermidade, ainda que momentânea. Não se pode fechar um diagnóstico, repito, é a minha impressão, né? Não se pode fechar um diagnóstico como falar assim, ó, tava tudo bem, de repente eu saí e matei meu prédio inteiro aqui, porque me deu um surto, eu acabei meu programa aqui na Interativa, depois eu botei uma bomba no meu prédio aqui, o prédio veio abaixo, porque eu entrei em surto psicótico. Quer dizer, que gatilho é esse? Que conversa é essa? E de novo, me parece que gera um atenuante. Tudo bem, mas vamos ter que aprofundar mais. Senão a gente cria uma narrativa de que, olha, bebeu, tinha uma doença psiquiátrica aí que levou a um surto. Aí, se a gente for seguir essa linha, pode ser até tornar-se a pessoa inimputável, né? E ao que me parece, não é um inimputável. Agora, não sei se dentista, se advogado, enfim, a pessoa que suspeita, a mulher suspeita das facadas, não me parece alguém com uma capacidade, com silvícola, né? Alguém inimputável.
0: E Morgan, me preocupa é o início de uma possível banalização da expressão surto psicótico, porque eu estava até fazendo uma pesquisa ontem, nos últimos 6 meses, vários casos, você digita entre aspas no Google, que é busca direcionada, surto psicótico, tá aparecendo. Então assim, um acidente de carro, a pessoa estava em surto psicótico, pisou no pé de alguém, surto psicótico.
3: A estudante de medicina que invadiu um portão e matou um idoso,
0: surto,
3: lembra?
0: Psicótico.
3: Surto psicótico? Tudo agora é surto psicótico.
0: A gente precisa tomar cuidado para não banalizar esse critério. A Josi não tá aqui para explicar melhor, porque daqui a pouco a gente vai ter que tipificar surto psicótico no Código Penal. Olha, a pena é tanto, mas se tá em surto psicótico tem que diminuir para tanto, ou se não ficar provado, agrava em tanto, porque tá virando uma figura de linguagem vulgar até.
3: É, mas esse é o problema. Já existe isso no Código Penal. A pessoa que está em surto psicótico significa que ela não tinha naquele momento condições mentais de responder pelo que ela estava fazendo. É a figura do incapaz. Aí o Código Penal prevê que essas pessoas, quando cometeram crimes em momento em que não estavam conscientes, não estavam gozando das suas faculdades mentais, essas pessoas não serão apenadas com um regime fechado ou semiaberto, por exemplo. A recomendação para essas pessoas, a pena, entre aspas, essas pessoas, será o tratamento médico, apenas. E essa é a estratégia da defesa desde sempre, né? Dizer que a pessoa estava em surto psicótico para essa pessoa ficar livre de uma pena, de uma condenação criminal, e a única punição, entre aspas, porque tratamento médico não é punição, seria o tratamento médico.
2: Meio-dia e 57, Papo Cabeça, um programa Soma Filmes. 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
5: Boa tarde a todos da Interativa. Apesar do Sancopé ter chegado atrasado, eu quero ouvir a opinião dele sobre o Milei, porque assim, a gente não pode levar em consideração quem leva opinião de cachorro morto a sério, né, gente? Pelo amor de Deus, faz favor aí, né?
2: Sobre o Milei, 1 minuto, Zancopé.
0: Não, o Milei tem dificuldades internas e busca apoios externos para tentar desconstruir uma imagem de que a economia da Argentina estagnou no governo dele com as medidas liberais. Então, em 1 minuto, ele vem para cá para tentar arrumar a tábua de salvação, porque ele não consegue fazer lá.
4: Fiquei com uma dúvida, Zancopé, sobre a fala do ouvinte. Ele descredenciou a participação do Milei, segundo ele, porque não dá para levar em consideração alguém que leva a sério a opinião de cachorro morto. A dúvida que me seguiu é: se o cachorro estivesse vivo, Zancopé, daria mais crédito ao Milei? Ouvi a opinião de cachorros vivos.
2: Papo cabeça aqui na Interativa, final de mais uma edição. 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
0: Isso, para todo mundo que quer começar uma jornada empreendedora, tem essa live Tira Dúvida.
2: Boa, garoto. Final de mais uma edição do Papo Cabeça. Henrique Morgantini, Thiago Zancopé, Santiago Freire. Valeu, gente.
3: Um abraço.
0: Não, valeu. Dizer que hoje é dia do motociclista, em breve terá o primeiro Motoin, né? Eu, Morga, Henrique Augusto, Santiago de moto, fazendo uma jornada aí pelo estado de Goiás, ao som de Steppenwolf, Born to be Wild.
2: Boa. Músicas de motoqueiro.
4: Me surpreendeu agora, achei que ele ia me irritar com alguma pauta absurda, idiotizante, ele foi até bonitinho agora. Rapaz, olha aí, você vê como é que uma postura mais disciplinadora resolve? Parabéns, Zancopé. Eu andar de moto. Eu vou na Subaru.
0: Tá convidado,
2: vai na garupa.
0: A gente vai ouvir, começando com Born to be Wild, porque somos selvagens em busca
4: a
0: da
4: gente
0: lei.
4: Vai fazer, a gente vai emular uma motolância. Você vai pilotando, eu vou atrás segurando a sua cintura, fazendo a sirene.
2: 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Tchau, gente.
0: Tchau, tchau.
4: Tchau, tchau, tchau.
2: Vem aí o Top 10. Papo Cabeça volta amanhã com a edição das mensagens de áudio de Henrique Amaral, direção da live, Alex Almeida.
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1: Dangerous Lover, Sikia, aqui no Top 10, a sétima mais top dessa tarde. Oitava posição para Jota Quest e Tim Maia. Na nona, Shakira, Burna Boy, Die Die, Lola Young, Messi. A nossa Top 10 dessa tarde. 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
1: É com a Legião Urbana, Eduardo e Mônica.

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0: aqui no
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0: Quinta posição para Harry Styles, As It Was. Na sexta, Sam Fender, Olivia Dean, Remy Ann. E o pedido do TikTok chegando por aqui, Calvin Harris com Rihanna. 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

0: Just My, tá mais top dessa tarde. Segunda posição pra Alex Warren com Ordinary. E a Sabrina Carpenter, Man Child, da nossa top 3. Este é o top 10 da Interativa com as 10 mais tops da nossa programação. 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Top 10 volta às 10 da noite na apresentação do Thiago Santé. Vem aí Frozen Gods em mais uma edição do Super Play. Eu deixo contigo aquela cerejinha do bolo, clássico do dia com Irene Cara, What a Feeling, Flashdance.
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1: Muito boa tarde pra todo mundo sintonizado nos 949 FM. E aí, meus queridos ouvintes, como estamos hoje? Já começamos a segundona animados? Prontos pra próxima? Porque essa é a vibe aqui, hein? Eu sou a Frozen Gabs e tô aqui no ar com vocês até as 5 da tarde. E você já sabe o esquema, é só chegar chegando. Vocês me encontram lá no Instagram, @FrozenGabs. Corre lá pra me seguir caso você não siga ainda. E aproveita pra seguir também o @InterativeFM, que todo dia tem conteúdo novo por lá. E agora vem comigo e vamos dar início a mais uma semana de Super Play, mais uma semana de pedidos, músicas, papo bom e aquela programação que só a gente sabe fazer. Então já vai chegando e mandando o seu pedido no nosso WhatsApp 32269490. Como sempre, seu pedido vale prêmios aqui. Hoje tem voucher não, ingresso de cinema, ingresso do Happyland ainda. Tá valendo, é só mandar o pedido e você já tá participando. Vamos começar com uma das músicas mais streamadas de todos os tempos, The Weeknd, Blinding Lights.

0: que eu não sei se vocês lembram, mas alcançou assim o topo das paradas globais. Essa música bombou muito, inclusive ganhou Grammy do ano em 2009. E eu não sei se vocês sabem, mas o título dessa música é inspirado em uma pintura da Frida Kahlo, que traz essa frase "Viva la vida" escrito numa melancia. E aí o Chris Martin ficou meio obcecado por essa frase, pela Frida Kahlo, que além de tipo, de todas as dificuldades que ela passava, ela tinha muitos problemas de saúde, lidava com muita dor. Ela permanecia, assim, com essa postura otimista em relação à vida. E essa letra também é levemente inspirada no último discurso do rei Luís XVI, antes dele ser executado na Revolução Francesa. Tem várias referências perdidinhas aí nessa música, que você vai catando assim e tal. Fala dos sinos de Jerusalém, a cavalaria, dos coros das cavalarias romanas. Enfim, muita coisa legal nessa música do Coldplay. 3226-9490, vem pro Super Play, um programa Cinemais. 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Lembrando que seu pedido vale par de ingressos do Cinemais e par de ingressos do Happy Land 2026. É só participar que você já tá dentro.
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1: Segunda-feira, dia de novidade da semana no Super Play. E hoje eu quero saber cadê as minhas armas. Porque a novidade da semana é BTS. Essa música ganhou um clipe novo e já chegou quebrando vários recordes, tá? Virou o videoclipe de K-pop mais reproduzido em um único dia lá no Spotify. E essa música fala sobre tentar manter a própria identidade em meio a essa fama absurda que eles têm e faz parte do álbum Arirang. Então vamos de novidade da semana, BTS Normal.

0: Broken Hearted Girl aqui no Super Play. A gente curtiu a novidade da semana para o delírio das ARMYs, BTS Normal. Achei tudo, hein? Achei tudo essa música. Mas não sei se eu gostei mais dessa ou de Swim. O que vocês acham? Eu toquei também Michael Jackson, Beat It, clássico absoluto, e Tyler Water. A gente tá só começando a brincadeira aqui, você vai mandando o seu pedido, a gente vai encaixando na playlist e você concorre a par de ingressos para o Cinemais e par de ingressos pro Happy Land. E ainda tem gente de férias aí que eu sei. Então corre pra participar, pra levar o seu pequeno, a sua pequena, pra aproveitar tudo de bom que o Happy Land tem a oferecer. 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
1: Uma ouvinte super diva aqui que esqueceu de deixar o nome pediu pra ouvir uma da Ariana Grande. Eu escolhi essa aqui, God is a Woman. Eu amo essa. Vambora.

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Super Play, a gente ouviu também Kygo e Selena Gomez, It Ain't Me. E a música que a Taylor Swift fez pro Toy Story 5, I Knew It, You. Ai, ai, ai, difícil falar também, hein? E aí, vocês já assistiram Toy Story 5? Choraram? Porque eu ainda não assisti. Tá na minha lista, mas eu quero saber, porque pô, é meio que típico, né? No final de todo Toy Story, você sai chorando. Esse filme tem o poder de fazer isso com a gente.

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1: Olá, boa tarde, eu sou a Sirlene e gostaria de pedir a música do Imagine Dragons, Believer. Tá concorrendo já aos prêmios de hoje e vamos de Imagine Dragons.

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Essa é de 1987, do álbum Music for the Masses. É uma música que fala sobre a complexidade e a dor e as multitudes que residem dentro de um relacionamento amoroso, que podem residir, né? A gente curtiu também Imagine Dragons, Believer e Gilberto.

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1: E quem vai mandar a próxima música é o Adão, que pediu pra eu lançar uma do Linkin Park. Vamos de In The End. Ai, esse pianinho desperta sentimentos, hein?

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0: limite, eu quero sempre mais. Essa só quem é interativa ou de vai lembrar.
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2: Fala, Frozen Gata, minha amiga. Muito boa tarde, uma semana abençoada pra nós.
0: Vambora.
2: Toca uma Lady Gaga aí pra nós, tem como? Poker Face, interativa, toca sua história.

0: Macabeia, o Move. A gente curtiu aqui na sequência Lady Gaga Poker Face, pedido de ouvinte atendido com sucesso. E essa versão exclusiva da interativa de Ira e Peach, Eu Quero Sempre Mais. Agora são 4h18, a gente tá se aproximando da reta final do programa. E isso significa que é a sua última oportunidade de dar as caras, as lindas caras aqui no meu WhatsApp. Pedir o seu som e concorrer aos prêmios. Lembrando que hoje tá valendo um par de ingressos do Cinemais e par de ingressos para o Happyland 2026. Então, não tenha vergonha, não tenha... Ai, nossa, mas eu nunca mandei. É só mandar, gente. Mandou, já tá concorrendo. E você ainda pode ter sua música tocada aqui na Interativa, me ajudar a criar essa playlist sensacional. Então, vamos? 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
1: Boa tarde, meu nome é Junier. Toca minha música Gala, Freed from Desire.

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fechar esse Super Play de hoje. Segundamos muito bem. Muito obrigada pela companhia e pela sintonia de sempre. Tô de volta no seu rádio amanhã às 14h com mais pedidos aqui no Super Play. E quem assume o comando agora é Johnny Botelho com mais uma edição do Inbox. E é isso, galera. Valeu. 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Vou deixar vocês com Saideirinha, o Rapa, Súplica Cearense. Beijo, segundo, fui!

aí. 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

0: 9890, este é o WhatsApp da IN, pra onde você manda o seu recado e pra onde você manda informações do trânsito também.
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0: Conta pra mim, como é que tá o movimento, hein? Como é que tá o trânsito de Goiânia nesta tarde de segunda-feira? Você pode informar congestionamento, acidente, interdição, que tiver rolando no trânsito, manda pra cá que eu passo pra geral, tá bom? Participa aí pra concorrer aos prêmios do programa, sim, não é de graça não também, tá? Você concorre a prêmio aqui no Inbox. Hoje eu tenho pra você aqui no Inbox par de ingressos para os Cinemais. Que tal, hein? Você já foi assistir a Odisseia? Talvez essa seja uma boa oportunidade. E tenho também par de ingressos para o Happyland 2026 lá na Pecuária de Goiânia. Participa aqui comigo, tá bom? Outra forma de você concorrer a prêmios e participar do programa é respondendo a nossa pergunta do dia. 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Hoje, quero saber de você. O que era muito improvável, muito difícil, mas aconteceu. Sabe aquele negócio assim, tipo a gente hoje cedo acordando pra ir pra academia? Eu e muita gente, né? Fizemos isso hoje, mais cedo. A gente acordou contra qualquer probabilidade, acordou cedinho, botou a roupa de treinar e foi. E você? O que parecia muito difícil, quase impossível de acontecer na sua vida, mas aconteceu. 3226-9490.
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0: Tá na hora de Rota de Fuga com informações do trânsito da capital. 3226-9490 pra você mandar sua mensagem também.
2: Boa tarde, meus queridos da Interativa. Os semáforos da Praça Cívica estão todos com problema. Então, quem tiver que pegar esse caminho aí, espere um trânsito ruim. Um abraço, fiquem com Deus. Boa semana.
0: Atenção, atenção, você que pretende passar pela Praça Cívica. Não vai não, tá? Porque, segundo o Gabriel, semáforos com problema por ali. Trânsito complicado. Tenho mais uma mensagem. O Everton tá dizendo o seguinte: ô Johnny, GO060, indo e vindo, tá? Quem tá indo de Goiânia pra Trindade, quem tá vindo de Trindade pra Goiânia, tudo travado por causa das obras na pista. Muita atenção aí, motora, turma que tá indo embora pra Trindade daqui a pouco. Paciência, tá? Aumenta o volume, você tá ouvindo a Interativa, eu não vou soltar a sua mão, ninguém solta a mão de ninguém. Nós vamos juntos aí, encarando esse trânsito. Daqui para 7 horas, nosso inbox. Vamos juntinho, eu e você. 3226-9490 para você responder a nossa pergunta do dia e concorrer aos prêmios aqui no inbox. 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Qual é a pergunta, Botelho? Pergunta de hoje é: o que era muito improvável, quase impossível de acontecer na sua vida, mas aconteceu, né? Deu certo, rolou. 3226-9490. Conta pra mim, abre os trabalhos aí, Henrique.
3: Fala, Johnny, boa tarde, tudo
0: boa
3: bem, meu irmão?
0: Beleza.
3: Com certeza, o que era impossível acontecer na minha vida e aconteceu é o fato de hoje eu preferir 1000 vezes ficar em casa do que ir pra qualquer lugar. Ficar em casa é muito bom, né? Se tornou preferência. Forte abraço.
0: Valeu, Henrique. Eu tô no mesmo time, cara. Lá em casa, a música é melhor, o atendimento é melhor, a comida muitas vezes é melhor, curadoria dos vinhos, sem igual, só vantagem ficar em casa. Nossa Senhora.

0: Kings of Leon, You Somebody, aqui no Inbox. 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

0: Eu fiz até o final, concluí. Aí, ó. Isso foi um marco histórico pra mim. Já tô formado há 10 anos que e maravilha. Muito satisfeito na minha área.
1: Não, mas acabou. Peraí. Já sei que você não se formou em jornalismo, porque faltou o principal dessa história, pelo amor de Deus. Volta aqui, Wagner. Quais foram as faculdades que você começou e não terminou? E qual foi a que você concluiu? E que tá felizão hoje em dia trabalhando, pelo amor de Deus. Conta aqui pra gente. Oi.
2: O que era improvável acontecer na minha vida e aconteceu... Que na minha família não tem gêmeos de forma alguma, nem do meu esposo, e eu fui a premiada. E ainda é casal.
1: Meu Deus. Mas qual a chance disso acontecer, Laís? E é um casalzinho ainda, meu Deus, mas que sorte, que coisa maravilhosa, parabéns!
3: Johnny, boa tarde, uma ótima tarde pra gente, que a gente finalize esse dia com uma experiência incrível. Então,
1: Mara.
3: O que eu nunca desejei pra minha vida, nunca quis ser, nunca tive vontade de ser, achava que não tinha vocação, era pra ser mãe.
1: Ah.
3: E ó, hoje eu sou mãe de dois filhos lindos, maravilhosos.
1: Uma mãe maravilhosa.
3: Maternidade não é fácil. É 90% não flores, mas esses 10% vale a pena, viu? Eu sou apaixonada pelos meus filhos, pela minha família, mas eu não queria ser mãe e hoje eu sou mamãe. E amo ser.
1: Aí, Olivia, muito bom, muito bom. É, tem uma coisa que eu tô ouvindo, né? É que ter filho não é fácil, não. Mas tô aqui na expectativa. Lá pro final do ano chega.

0: Ativa, Charlie Brown Jr., tudo que ela gosta de escutar.
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0: Talvez ela não goste de escutar isso aqui, não. Trânsito na Jamel Cecílio mais complicado que o normal. Ali da Marginal Botafogo até o Shopping Flamboyant, tá bom? Você que pretende pegar a Jamel Cecílio no sentido BR-153, paciência, não tá legal.
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18: Fever Dream aqui no Inbox. Música do Alex Warren. Agora 18 para 6. Ótima tarde para você, uma excelente semana.

0: Mag, vem cá, vamos bater um papo aqui nós dois? 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O que tá rolando, hein? Esse trânsito aí gostoso de Goiânia. Nesta tarde de segunda-feira. Daqui a pouco das 6 horas. E aí eu quero ver. Manda pra cá. Tem congestionamento, tem interdição, acidente atrapalhando o trânsito? 32269490, por exemplo.
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0: Letícia informa aqui pra gente um acidente na Avenida São Paulo, no sentido terminal da Vila Brasília. Acidente na Avenida São Paulo, sentido terminal Vila Brasília. Trânsito pode ficar complicado na região, então muita atenção aí, viu, motora? Você que tá descendo a Avenida São Paulo no sentido terminal, no sentido BR-153, atenção! Respostas para nossa pergunta de hoje, temos? Claro que temos, né? Ninguém me deixa sozinho aqui, ainda bem. Hoje eu tô querendo saber de você o seguinte, o que que parecia improvável, né? De acontecer na sua vida, mas aconteceu, né? Aconteceu. Conta aqui no WhatsApp daí.
2: Boa tarde, Johnny, que é o Rafael, motorista de aplicativo.
0: Fala, Rafa.
2: Cara, o que aconteceu na minha vida de improvável foi duas coisas esse ano já. Uma é que eu ganhei um apartamento.
0: Ganhou?
2: E a outra, eu fui com um amigo meu, sem pretensão, olhar os carros do Move Brasil, né? Ele foi olhar um e eu fui acompanhei. Aí eu comentei com meu irmão que eu não ia conseguir. Ia passar batido nesse. Aí ele falou, não, pega lá no meu nome. E hoje eu tô com um carro novo.
0: Que?
2: Nem tinha pretensão de comprar carro, agora trocar de carro.
0: Essas duas coisas,
2: que me aconteceu. Espero que venha mais, né?
0: Não, tomara.
2: Graças a Deus tá dando certo as coisas na vida.
0: Ué, tá muito.
2: Obrigado.
0: Agora abriu a porteira, agora é só coisa boa pela frente, Rafael. Rapaz, você ganhou um apartamento? Como é que ganhou como? Sorteio do SBT, não ganhou como? E comprou o carro no nome dos outros, deixaram, rapaz, que coisa boa, Rafael. Uma pessoa boa, tá acontecendo coisa boa porque você merece, vai acontecer muito mais.
3: Fala, Johnny, meu chegadão, belezão, massa as pampas, só de boa, irmão, aqui é o Robes. Rapaz, a coisa mais improvável do mundo aconteceu esse final de semana.
0: Que houve?
3: O calangue, o parazinho me pagou, irmão. Já pagou? Tinha tempo, hein, mais de ano, e eu pelejando com eles e nada. Aí topei com eles, me pagou, velho. Você acredita? Esse dinheiro eu nem vou usar, eu vou deixar esse dinheiro pra caso alguma doença, alguma coisa, que esse dinheiro cura câncer. Não. Os caras não pagam ninguém.
0: Cara, você tem que gastar logo esse dinheiro. Rápido, rápido.
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0: interativa no Happy Hit Hour. Todo dia às 6 de ônibus a gente toca uma música que é pra dar uma animada na galera que tá saindo do trabalho, né? Vai enfrentar o trânsito e tal. Então o Happy Hit Hour serve justamente pra dar uma animada em geral. 3226-9490 pra dar uma desanimada em geral. Eu tenho Rota de Fuga.
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0: Quer dizer, depende também, né, do ponto de vista, porque eu vou passar a informação do trânsito agora, não é uma informação muito boa, mas vai ajudar muita gente. Quem traz o Rota de Fuga agora é o Randel Oliveira. O Randel tá dizendo o seguinte, fala aí, Johnny, tudo bem? Pensa numa bagunça, agora multiplica por 10. Semáforo da T10 com a mutirão não tá funcionando. Atenção, motoras. Semáforo da T10 com a mutirão inoperante. Aí o trânsito completamente crocante na região. Se puder, evite, tá? 3226-9490 para sua resposta também para nossa pergunta de hoje. Quero saber o que que parecia improvável, mas aconteceu. Diz.
2: Fala, Johnny Bigode. Boa tarde, boa noite. Oi,
0: Charles.
2: Rapaz, tá, eu acho que o mais improvável que aconteceu na minha vida foi minha namorada.
0: Por quê?
2: Ela é dois anos mais velha que eu. E muito bonita, mulher muito bonita.
0: Falando.
2: E era coisa improvável, né? Ela era casada.
0: Calma, cara.
2: Eu tinha namorada.
0: Calma, cara.
2: Aí eu fui, mudei de país, fui pra morar fora. E quando eu voltei, ela tava saindo do relacionamento e eu solteiro. E a gente começou a conversar, foi dando certo. E hoje a gente tá junto. Tem mais de ano já que a gente tá junto. E foi uma boa surpresa na minha vida.
0: Tá. Deixa eu só recapitular aqui um pouquinho. Se quando vocês começaram a namorar, ela já estava solteira e você também, por que que a gente precisou falar de quando os dois estavam comprometidos? Aconteceu algum olhar diferente, uma coisa? Tem alguma coisa a mais? Tem um tempero aí nessa história, Thiales? O que que houve naquela época que vocês conheceram? Tudo bem? Tudo jóia? Tudo bem, você? Tudo bem também, hein? Então tá bom. Então tá. Tá jóia.
3: Fala, Johnny, meu parceiro, meu querido. Opa. De todas as tardes.
0: Boa
3: Carlos
0: tarde.
3: Eduardo aqui.
0: Fala, Cadu.
3: Motorista de app. Cara, algo improvável que aconteceu na minha vida, eu falo que foi um milagre, irmão.
0: O que que foi?
3: É, conheci uma pessoa, ela veio do exterior pra fazer investimentos, e aí eu contei de um projeto meu pra ela, e ela investiu 100 mil reais, irmão. 100
0: Isso,
3: mil reais no meu
0: cara,
3: projeto.
0: Que coisa.
3: Graças a Deus, tá andando, né? Mas e, por conta de algumas coisas, a gente tem que esperar aí mais um, dois meses. Mas ela investiu 100 mil reais, irmão. Foi coisa de louco mesmo, assim, ó. Foi incrível. Conheci do nada e a gente já trocou ideia. Ela já sentiu vontade de investir e investiu essa grana
0: Mas
3: toda. É isso aí,
0: meses,
3: meu parceiro.
0: Tem que esperar dois
3: Obrigado,
0: meses
3: valeu.
0: Por quê? É candidatura, deputado federal?
4: Boa tarde,
0: que é
4: Johnny, meu querido.
0: Boa tarde.
4: A coisa mais provável da minha vida. Eu tinha certeza absoluta. Eu poderia jurar que nunca ia acontecer. Era eu me tornar mãe, viu?
0: Aí, ó.
4: É, eu sei que já foi falado aí, mas isso também aconteceu na minha vida. Nunca, nem quando eu era criança, eu brincava que eu tinha filho. Eu nunca quis, nunca gostei, nunca tive a intenção. E falava que nunca ia ter. E sempre fui uma pessoa muito cuidadosa, extremamente cuidadosa com relação a isso. Mas aconteceu da forma mais improvável de todas. Eu tava casada. Tomava todos os cuidados, inclusive anticoncepcional.
0: Certo.
4: A única escapada, sem o tal do preservativo, foi tomada a pílula no dia seguinte e mesmo assim eu engravidei. Detalhe, ainda fiquei ainda naqueles dias de sinal vermelho durante 4 meses. Eu fui descobrir que eu tava grávida, já tava com quase 5 meses.
0: Caramba, Thay.
4: Pra você ter noção, hoje eu acredito que Deus seja, que meu filho seja a melhor coisa que Deus me deu na vida.
0: Muito bom.
4: Mesmo eu não tendo vontade, nunca ter tido vontade, mas eu agradeço muito a Deus porque ele me ensinou, ele ressignificou a minha vida demais.
0: Ah, que bonito.
4: Valeu.
0: Caramba, que história, né? Tá vendo? Quando é pra ser, acontece. acontece, não tem jeito. Agora tem o Justin Bieber, Daisies, aqui no Inbox. 6:07, ótima noite pra você. Semana começando com muita música.

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0: Interativa e o Travis Scott com Goosebumps aqui no Inbox, agora às 6h29. Tá na hora da sua participação no 32269490. Hoje eu quero saber o que era improvável, mas aconteceu aí na sua vida. Me conta.
1: Fala, Johnny, grande Johnny.
0: Você tá bom?
1: A coisa mais improvável aconteceu foi no sábado. Eu tinha acabado de sair do jogo, né, de... que eu jogo.
0: Você joga o quê, moço?
1: Falei assim, ah, queria fazer uma loto fácil, mas tá na preguiça de fazer essa loto fácil, moço.
0: Sei.
1: Entrei no site GPT aqui e falei assim pra ele, né? Cria um joguinho simples da loto fácil, improvável de ganhar. Ele criou os 15 números lá. Cheguei na lotérica, marquei os 15, tudo que registrei, deixei o volante aqui, o recebi aqui dentro do carro, né?
0: Você ganhou, cara?
1: Hoje cedo, a hora que eu fui começar a trabalhar, eu falei, passar ali na lotérica e conferir, né? Não deu 14 números, R$ 2.600 no bolso?
0: Tá

0: claro, né? R$2.000 é. Mas é dinheiro ou não é? É dinheiro. Mas por um número, hein, bicho? Também não quero aqui ver o copo meio vazio, mas, poxa, por um númerozinho agora tu tava milionário, hein, cara? Qual que foi o que saiu e qual que você jogou? Só pra gente passar o dia esse número que falhou. 32269409.
1: Boa noite, pessoal da IN. Olha só, uma coisa que eu pensei que nem ia acontecer comigo tão cedo era me casar.
0: Casou?
1: Casar, ainda tem dois filhos, cara. Sou feliz demais da conta
0: coisa
1: com
0: boa.
1: Esse casamento e meus dois filhos. E de brinde ainda tenho duas sogras. É só para os fortes mesmo, hein?
0: Como é que é isso de ter duas sogras?
2: Fala, Johnny.
0: Oi?
2: Então, eu falo.

0: fazer um intervalo rapidinho. Daqui a pouco tem mais música boa, daqui a pouco tem sorteio, hein? Quem não participou ainda, tá na hora de mandar mensagem. Daqui a pouco tem par de ingressos pro Cinemais e tem também par de ingressos para o Happy Land 2026.
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0: 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Gente, inbox acabou, mas depois do intervalo tem bônus, tá?
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0: Let's go, Crazy People! A partir de agora é uma hora direto, sem intervalos comerciais. Tá no ar mais uma edição do nosso Bônus! Sempre com a sua participação. Sim, preciso dela. Manda mensagem pra cá, 32269490. Conta pra mim qual é o som que vai fazer essa semana começar mais animada. Qual é a música que você tá a fim de ouvir nessa noite de sexta-feira? Participando, você concorre a voucher de R$100 pro Comic Cat. Manda mensagem, vem!
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0: começar com a Olivia Dean.

0: minutos sem intervalos e a sua participação que chega sempre pelo 32269490. Quem participa concorre a voucher de R$100 pro Come Quieto. Alô?
1: Boa noite, Johnny. Boa noite, galera da Interativa. Johnny, toca pra gente Shakira, a música dela que ela lançou pra Copa da Idade.

0: Johnny Botelho, tô indo nessa. Mas primeiro tem prêmio. Voucher de R$100 pro Comic Cat. Tá indo pra Mari, final do fone 9951. Alô, Mari, 9951. Voucher de 100 pilas pra você aproveitar lá no Comic Cat. Amanhã eu tô de volta às 5 da tarde com o Inbox. Valeu, boa semana.
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2: Segunda-feira, escorro na escola. Tá bom que teve gente que voltou pra escola hoje. Tá bom que você vai pra universidade. Tá bom que acabou as férias e o trabalho recomeçou. E a semana também. Muito prazer, eu sou o TH, o Thiago Santeu, o carinha que mora logo ali. Hoje é 27, última semana pra darmos tchau. Julho, vem agosto. Vai começando a se desenhar aquele clima seco de deserto que pega um pouquinho do nosso estado, Brasília, e o mormaço aqui, né, gente? Que aqui é mais mormaço que qualquer outro lugar. Bora pedir velhinhas, músicas antigas, 32269490. Eu vou dar o start, aí é com você, porque essa música, meu, imagina você no engarrafamento de Goiânia, de Brasília, de São Paulo. E aí você vê ali uma placa de trânsito que você vê de relance da janela do carro. Pois é, o pessoal até acha que La Isla Bonita foi algo porque ela foi numa ilha e tal, latina. Não, a grande inspiração pro nome São Pedro veio de uma simples, né, ilha. La Isla Bonita, mas, né? Enquanto eu ia pro estúdio em Los Angeles, que loucura, hein?

0: 1988, A Little Respect. Sempre teve também Metallica de 92, Bon Jovi 86. É tipo aquela viagem. Aí ainda fomos pro Crazy de 90. É, teve Madonna, que foi o início de tudo. E já estou ouvindo os áudios aqui para você que vai pedindo no 32269490. É as velhinhas que tem vez e voz, né? No caso, voz para cantar.
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0: Beatles, vou ser sincero, quando eu ouço essas músicas, meu Deus, eu me arremeto aos tempos em que eu curti e traziam várias reflexões. Parabéns, Robson, final do telefone 2127, garantiu ingresso para o cinema, já escolhe o filmão aí, meu cara, a gente volta no rádio já já, eu tô na internet, é ao vivo, é de verdade, é a cores.
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